0: Silveira e Barrinha, Linda Cigana, fechando essa sequência de músicas e sucessos aqui do nosso Clube da Viola. Voltamos já já.
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7: Estamos de volta, é o Clube da Viola no seu rádio, trazendo as melhores músicas, trazendo os grandes sucessos pra você. E antes de trazer a próxima música, mandar aquele abraço, aquele alô especial pra você ligado, sintonizado junto com a gente, né? Vamos de Léo Canhoto e Robertinho, meu velho pai.

Léo, Jeitão de Caboclo. Mais um sucesso do Clube da Viola, o seu clube dos modões. Agora tá chegando aí o som de Dino Franco e Moraí, Manto Estrelado.

0: Zico e Zeca, Velho Peão, pra fechar mais essa sequência musical do nosso Clube da Viola, e a gente volta já já.
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0: 9:31.
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3: Estamos de volta com o Clube da Viola no seu rádio. Agora tem Tião Carreiro e Paraíso, Pai João.

0: Dudu Kidalvan, Mulher Maravilha. Mais um sucesso pra você ligado no Clube da Viola, que traz agora Zé Tapera e Teodoro, Dinheiro Emprestado.
1: E aí, compadre?
2: Bom dia.
1: Ei, compadre, mas hoje eu tirei um tempinho pra visitar o senhor, viu, senhor?
2: É mesmo, é.
1: A gente anda muito tarefado, né? Quase não dá tempo de visitar os compadres, mas hoje eu arrumei um tempo pra vir aqui.
2: Satisfação minha.
1: Como é que anda as coisas por aqui, compadre?
2: Tá bom, mais ou menos, mais ou menos.
1: Olha, lá pra mim não anda muito bom, não, compadre.
2: Tá, não.
1: Pois é, o trem pra lá anda meio feio.
2: Tá ruim.
1: É, o senhor sabe que... Eu sei lá, compadre, mas eu até vim aqui, acho meio sem jeito de falar com o senhor, mas precisa vir.
2: E qual que é seu gaio?
1: É o seguinte, compadre, eu queria saber se o senhor pode emprestar 2.000 conto pra mim.
2: 2.000?
1: Sim.
2: 2.000?
1: Eu preciso de 2.000.
2: É. Bom, acontece, compadre, que eu também tenho umas contas pra pagar, sabe?
1: É, compadre, mas dependendo da data que o senhor tem o vencimento, eu trago pro senhor de volta.
2: Daqui pra uns 30 dias eu vou precisar desse dinheiro.
1: Se o senhor me emprestar, eu pago o senhor com 15.
2: Com 15?
1: 15 dias.
2: É. Então eu empresto.
1: Ei, compadre, se o senhor me quebrar, vou ficar devendo obrigação pro senhor.
2: Ô, mulher, pega esses 2.000 que tá no fundo do baú, traz aqui pro compadre pra desapertar ele.
1: Ei, compadre, só o senhor mesmo vai fazer uma coisa dessa pra mim, viu?
2: Mas olha aqui, eu espero no máximo 30 dias.
1: Mas eu pago com 15, compadre.
2: Paga?
1: Olha, daqui a 15 dias eu tô aqui.
2: Tá.
1: Eu sabia que o senhor quebrar meu galho, compadre, obrigado. Daqui a 15 eu tô aqui de novo.

0: que vai, compadre?
1: Eu vou indo mais ou menos.
0: É, eu também tô mais ou menos, porque os 2.000 contos que o senhor emprestou de mim lá em casa, tá fazendo farta.
1: Eu não tô entendendo o que o senhor tá falando, compadre.
0: É, quando a gente deve, a gente não entende com facilidade mesmo, né, compadre? Mas aquele 2.000 contos que o senhor me emprestou, e eu falei que eu esperava 30 dias. O senhor falou, não, com 15 eu pago. Já tá com 40 e o senhor até agora não se explicou.
1: Aí eu vou dizer uma verdade pro senhor. De tanto que eu já emprestei pra tanta gente que eu tô devendo, que eu nem lembro mais desse negócio.
0: É, mas carece de lembrar, porque 2.000 contos são 2.000 contos, faz farta, né, compadre?
1: O senhor quer saber de uma coisa? O senhor tá falando é muita besteira na porta da minha casa.
0: Compadre, o senhor tá querendo que eu volte a pé pra Minas Gerais? Não dá.
1: Olha, compadre, se o senhor não for embora daqui, eu ainda vou te

0: cortar de chicote.
1: Não. Violência, não. Não precisa cortar de chicote, não. Eu volto a pé, mas panhar não panho. E quer saber de uma coisa? Esses 2.000 cruzeiros ficam desmola.

0: Irmãs Galvão, Eu Não Sei O Que Eu Tenho. Fechando essa sequência de músicas e sucessos do nosso Clube da Viola. Voltamos já já.
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5: 9:53.
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9: De volta com o Clube da Viola no seu rádio. Tem música, tem informação, tem sucesso. Abrindo a última sequência, Carreiro e Carreirinho. Zé Claudino.

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1: Dombar e Donizete, a Navalha da Justiça, fechando mais uma sequência do nosso Clube da Viola. Gente, obrigado pelo carinho, pela audiência. Um grande abraço aqui do Rodrigo Souza. Até o próximo programa, se Deus quiser. Tchau, tchau. Até lá.
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0: 22 horas e 12 minutos.
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1: Inicia agora o Cidade in Love, criado para unir e emocionar corações. Sou Ju Garcia e peço que absorva cada palavra, cada silêncio e cada vibração sonora como partes integrantes da sua narrativa. Aqui, cada pormenor faz sentido, pois o amor romântico é a chave que guia nossa aventura. Neste espaço, a intensidade vira memória e a emoção se faz companheira. Inicialmente, permita que melodias invadam o espaço e traduzam emoções que as palavras deixam escapar. Intensifique o som e aprecie a primeira música desta jornada.
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0: melodia que ecoou ainda deixa um traço de emoção suspensa no ambiente. E seguindo essa mesma sequência, trazemos agora mais uma música para continuar com nossa saga.
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0: A melodia termina e no ar permanece o eco vibrante dos sentimentos vivenciados até então. Chegou o momento de uma pausa rápida no Cidade em Love. Seguindo o intervalo, este ambiente romântico será novamente preenchido com novas emoções.
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0: 22h33.
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4: Cidade in Love renasce e cada elemento é expresso em palavras que aproximam corações. Essa atmosfera única continua sendo permeada pelo romantismo. Permita-se ser envolvido por essa corrente poderosa que faz dos sentimentos uma verdadeira companhia. Chegou a hora da música seguir revelando tudo aquilo que somente o coração pode captar.
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0: Quando um acorde se encerra, ele cede espaço para o surgimento de novas emoções. Deixe agora que a próxima música se aposse do seu coração.
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0: A música estabelece o trajeto e cria a atmosfera ideal para um intervalo essencial. O Cidade em Love faz uma pequena pausa. Quando voltarmos, a mesma intensidade romântica acompanhará a sequência das nossas músicas selecionadas para você.
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2: Nesse momento, o trânsito na Rua das Pedras está bastante difícil. Por isso, a melhor opção é a Avenida das Flores.
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0: 22h52.
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2: O Cidade in Love regressa infundindo cada segundo com emoções que fazem tudo ser especial. Aqui, cada palavra se converte em refúgio e cada momento é ainda mais carregado de significado. E na mesma vibe, permita que a melodia te capture e preencha um encanto que somente o coração pode sentir.
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0: A música pode cessar, mas o sentimento se renova. E essa renovação já começa com a música que vem agora.
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0: final dessa música, vem a hora de um rápido intervalo. Pausaremos brevemente, não saia daí. Após o intervalo, continuaremos a encher este espaço com novas melodias feitas para o coração.
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0: 23 horas e 10 minutos.
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2: Cidade in Love retorna, enchendo novamente nossos corações de sentimentos que os unem. E agora deixemos que a próxima melodia nos guie nesta jornada.
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0: fim da faixa chega. Todavia, o sentimento romântico segue inalterado. Já temos a seguinte melodia alinhada para prosseguir com esse momento especial.
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0: mais um sucesso que acerta em cheio os corações. Vamos a um rápido intervalo no Cidade em Love. Seguimos após o intervalo carregados de sentimentos que tornam cada instante inigualável.
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0: 23:26.
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3: Estamos novamente no ar com Cidade in Love, onde cada retorno marca uma chance de mergulhar intensamente nos sentimentos que carregamos. A continuidade das emoções se faz pela música ressoando além do agora. E hoje temos uma seleção muito especial.
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0: eco do som anterior gravou-se profundamente, mudando o silêncio em recordação. E a próxima faixa vem para adicionar um novo episódio a essa jornada emocional.
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0: agora o Cidade em Love pausa suas atividades. Ainda assim, o espírito romântico permanece em todos os momentos. Eu, Gil Garcia, faço questão de ressaltar que você é uma peça-chave deste encontro. Após esta pausa, junte-se a nós para mais melodias e momentos especiais para o coração.
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0: 23h45.
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4: O programa Cidade in Love retorna à programação, trazendo novamente a magia que faz cada momento ser especial. Permita que a próxima melodia te envolva agora e continue a tecer esta trama de emoções.
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0: término de uma canção é o prelúdio de um novo sentir. Deste modo, permita que a melodia que agora desponta o leve adiante.
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0: encerramos mais uma jornada do Cidade em Love, onde cada instante compartilhado se aloja carinhosamente no coração dos telespectadores. Cada frase, cada acorde e cada intervalo de silêncio compuseram momentos memoráveis para aqueles que participaram. O romantismo ainda nos orienta, mesmo depois da última melodia, pois os sentimentos genuínos nunca dizem adeus. Eu, Ju Garcia, estou grata pela sua presença e pelas emoções que dividimos juntos nesse momento tão especial. Até o próximo encontro no Cidade em Love, onde novamente compartilharemos fortes emoções juntos.
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0: Olá, amigas e olá, amigos. Oi, bom dia. Com a certeza de reencontrá-los com saúde e muita disposição para esta segunda-feira. Hoje, 5 de outubro de 2026. Então, amizades, nós queremos pedir a Deus que Ele esteja na nossa frente para nos mostrar sempre o melhor caminho. Que Deus esteja ao nosso lado para nos abraçar e nos proteger. Que nosso Senhor Deus esteja atrás de nós para nos salvar das pessoas falsas. Que nosso Pai Deus esteja debaixo de nós para nos amparar quando caímos. Que Deus esteja por cima de nós para nos tirar das armadilhas. É, que Ele esteja dentro de nós para nos consolar quando estivermos tristes. E que Deus esteja sempre, sempre ao redor de nós para nos defender quando os outros nos atacarem.
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0: Olá você, como é que está? Tudo bem? Bom dia! Nós estamos chegando e com as bênçãos vindas dos céus vamos iniciar um novo dia, uma nova programação pela Rádio Montanhesa 93.5 FM, aqui de Vazante, no Noroeste Mineiro, a nossa rádio. Olha, estamos abrindo o programa Sinfonia Sertaneja para rodar, é claro, o melhor do sertanejo, hein? Hoje é dia da Amazônia e dia do farmacêutico. Ontem foi dia do serventuário, no sábado foi dia do guarda civil e do biólogo, amanhã será dia do barbeiro e também do alfaiate. Bom, eu sou Eldi Silva, junto à equipe 93, juntos vamos até logo mais às 8 horas no oferecimento Madeireira Brasil, Minas.

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Opa, 5 e 3 agora.

0: Milionários, José Rico, Paixão de um Homem, Chico Rei e Paraná, Alma Transparente, abrindo o nosso programa Sinfonia Sertaneja, aí para amanhã desta segunda-feira. Repito, hoje 5/5 do mês de outubro do ano de 2026, é o dia de número 278, faltando aí, ó, 87 dias para a fim da temporada, hein? É lembrar de vocês que o signo de hoje, Libra, a estação primavera, a lua está na sua fase quarto minguante. O tempo está super agradável, não chove no momento. Aqueles pinguinhos, né, ralos assim, fininhos de vez em quando, tá? Mas muito agradável mesmo, segunda-feira, tá bom? Aqui é o de Silva na produção, redação e apresentação. A coordenação é dele, Anderson Frank, direção artística de Isaac de Kaltman, né, que está de férias, direção geral dele, Dr. Romão Gonçalves Dias. Até às 8 horas tem pra você, tem pra mim, tem pra nós o...
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0: 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Não perca a hora, já são 5:11.
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0: César e Paulinho, Menino Folgazão, na programação da 93, viu?
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0: De você, bom dia.
1: Bom dia, Elge. É o Jack. Manda música pra nós, é A Majestade do Sabiá. Agradeço a todos os meus colegas dessa moda. Darinho, Olô, Betinho, Tony Salvador, Adriano, Zé dos Reis, Zé do Claro, Joãozinho, Quati, Roia, Fabíola, Romero, meu cunhado Tranticano, Toizinho, Antuí, o Saraiva, Jura, e todos que gostarem da música. Tá na Montanhesa? Tá beleza. Valeu, amigão. Tava esquecendo, viu? Roberto Machado, tá me cobrando demais.
0: Eita.
1: Isso que não é meu amigo.
0: Valeu, Roberto Machado, viu? Bom dia pra você. Obrigado pela participação. Bom dia. Cadê o Zé Barandino? Fala, Zé, bom dia também pra você.
2: Bom dia, o Zé é bom. Manda música pra nós aí. Esse povo, nossa Dalia, família Barandino, Anísio. Manda pelo do Mato Grosso e Matias. Tentei te esquecer, viu?
0: Viu então, Zé Maria? Obrigado, viu? 5 horas e 22 minutos.

0: Majestade, o Sabiá, nós ouvimos na programação da 93, ouvimos para você aqui no nosso programa, o seu programa, o Sinfonia Sertaneja, atendendo aqui pedido do nosso amigo ouvinte, bom dia.
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1: Oba! Bom dia!
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0: Olha, já são agora 5 horas e 31 minutinhos na programação. Hoje nós vamos informar você os resultados das eleições 2026 com votação realizada neste domingo, né? Começando aí pelo governo federal. Flávio Bolsonaro do PL ficou em primeiro aí com 56.104.503 votos, 47,03% aí dos votos, tá? O Lula ficou em segundo com 53.879.538 votos, 45,16% aí dos votos, tá? Aí abaixo vem escritor Augusto Cury, Renan Santos, Ronaldo Caiado e Romeu Zema. Nulos, ou seja, votos inválidos, foram 5.975.047 votos. Então, o país vai ter aí segundo turno para eleições federais, tá? E elas vão acontecer daqui a 20 dias, exatamente no dia 25 de outubro, em um domingo, quando o país vai aí decidir, tá, o seu próximo presidente. O Flávio Bolsonaro leva uma vantagem bastante considerada para o segundo turno, uma vez que teve uma expressiva votação e pode ter aí um apoio muito importante do restante dos candidatos aí à presidência para apoio seu, quem sabe, para o segundo turno. E falando aí de governo estadual, né, o Cleitinho levou no primeiro turno aí a disputa para, então, o governo de Minas, tá? Com 55,20% dos votos válidos. Ele levou, portanto, então, a vaga para ocupar como governador aí do estado de Minas Gerais para os próximos 4 anos, né? O chamado Meteoro Cleitinho desbancou aí o Patrus Ananias, que tentou levar para o segundo turno, mas não conseguiu. Em relação ao Senado, né? Domingos Sávios, do PL, liderou com mais de 24%. Conquistou uma vaga para o Senado, e a Marília Campos, do PT, levou aí a segunda vaga, portanto, aí as duas vagas do Senado para Minas Gerais a partir do ano que vem. Daqui a pouco vamos falar aí para vocês, tá, das eleições para deputados estadual e federal. 5h34.
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1: 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Daqui a pouco tem um Minuto Esportivo, tá certo? Oi, 5:37, 5:37. Bom dia pra você, o nosso WhatsApp é o 99688-1049 pra você interagir com a programação certinho e pedir, é claro, aqui a sua música, o seu modão na nossa programação. 5:37, mais ouvinte pra falar com a gente, ou será que é uma ouvinte, hein? Bom dia, fala comigo.
2: Bom dia, Elton Silva. Tá tudo bom por aí?
1: Tudo bom.
2: Elza de Tolentino aqui do sítio São Miguel Arcanjo. Se for possível, passa pra nós aí, a Orquestra da Natureza. Você vê como é que tá a orquestra aqui, você fica até encantado.
1: Oh,
2: tanto
1: bom.
2: Cigarro. É pra todo mundo gostar da música, pra vocês aí da rádio. Pra você e sua família, tá bom?
1: Obrigado.
2: Deus.
1: Com Deus também, Luzia Tolentino, viu, lá na comunidade de Gameleira, município de Lagamar, viu? Pois é, as cigarras agora vão aproveitar, né? O tempo tá bom, se der um solzinho, principalmente. Bom dia, 5:38.

0: na 93, e você amargurado, Christian Ralph, no finalzinho, Tião Carreira e Partinho, né? Participando aí, portanto, com eles, da uma música amargurada, hein? Abel e Caim, Orquestra da Natureza.
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0: Oi, é hora de falar de esportes dentro aqui do nosso programa. O nosso programa Sinfonia Sertaneja no Minuto Esportivo. Pois é, será encerrada hoje a terceira rodada do Campeonato Mineiro.

0: da segunda divisão. Tivemos aí, bem dizer, toda a rodada realizada, com destaque para o Paracatu, que jogou no estádio Frei Norberto no sábado em Paracatu e venceu o Funorte de Montes Claros por 3-0, né? Tá absoluto o Paracatu, tá mandando ver e pegando todo mundo aí, o bicho tá pegando lá. Hoje a rodada será fechada aí pelo Grupo A, em Muriaé, Nacional de Muriaé e Nova Lavras. O Araxá, fora de casa, lá em Sabará, também no sábado, venceu o Siderúrgica aí pelo placar de 3-0. Lembrar que pela quarta rodada, na sexta-feira, às 18h30, em São João del Rei, tem a equipe da casa recebendo o Paracatu, que lidera o Grupo B com 9 pontos, 3 vitórias e 9 gols de saldo. A CBF remarcou e realizou 2 dos 3 jogos atrasados do Campeonato Brasileiro. Tivemos na sexta-feira no Morumbi, São Paulo 1, Santos 2 e no sábado na Arena MRV, Atlético 1, Bragantino 0. O jogo entre Chapecoense e Vasco ainda não tem data para ser realizado. O Brasileirão volta agora no meio de semana, com destaque para na quarta-feira, 9h30 no Mineirão, Cruzeiro e São Paulo. E na quinta-feira, às 8 horas em Curitiba, Atlético Paranaense e Atlético Mineiro.
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5: 5:50.

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2: Oi, 5h50, bom dia para você na programação da 93, lembrar que às 6 em ponto, oração da manhã com o padre Reginaldo Manzotto, certinho, e queremos contar com você na audiência, certo? Olha, falar aqui em oração da manhã, bom dia, tudo bem? Hoje

0: E os parabéns, Wilde, vão para minha sobrinha e afilhada Clara Procópio Amorim, filha do Casimiro. Ofereço, Wilde, toda a programação e abraços, eu, Glenda, a tia, né, e o Rafael, Dalila e Luiz Procópio. Oi, então parabéns, viu, a Clara Procópio Amorim, a Clarinha, né, aí do Casimiro, tá, a titia Glenda, também lá o Rafael, tá aí os primos da Lila e Luiz Procópio de Uberlândia, oferecendo a você, tá, saúde e paz, porque, portanto, hoje é o seu aniversário, beleza? Vai então lá para ela também, a oração da manhã. Bom dia aqui, né, o Célio Franco, né, bom dia para ele, também sua família, viu, com a gente, forte abraço, né? Ao Edson Japa, né, o Edson japonês, jeitando para viajar, né, Edson? Bom dia, tempo chuvoso, hein? Também lá com a gente, né, o Humberto Correia, né, o Galo, a esposa Joaninha, também lá o Clênio Correia, né? É, a Neide, toda a família aí na comunidade Carranca, forte abraço, bom dia, porque é claro, né, tá na montanhesa, tá uma beleza, mais ouvintes pra falar com a gente, indicar música, opa, bom dia, fala comigo.
1: Ô filho, bom dia, você tá bom?
0: Tudo
1: bem. Como
0: é
1: que tá as moda? Leitinho da Retro aqui, beleza, né?
0: Beleza.
1: Faço modão pra nós aí, noite, devaneios, é o Dias e Rogério, oferece aí pro Dudu, o Márcio Marujo, é o Gilmar Caticó. Beleza, garoto? E todos os meus clientes aí, agarrado aqui no pé do eito. Grande abraço aí, fi. Tudo de bom.
0: Obrigado. Obrigado, fi. Tudo de bom, viu? Portanto, o Cleitinho da Retro, bom dia. Fala comigo.
2: Oi, Elde. Bom dia, meu amigo.
0: Bom dia.
2: Toca aí, Edna Moreira. Não perca a sua fé. Eu felicito a seu amigo. A todos os valentinos que escutam a Rádio Montanha nesse momento. Choveu aqui fora dessa noite. As coisas vão melhorar com feliz, viu, Elde? Já tá melhorando.
0: Oh.
2: Tá na montanha, já tá bem.
0: Tá beleza, obrigado, seu Adalto. Gente nossa, Edna Moreira, não perca a tua fé. 5h53, bom dia. Deus.

0: 6 horas.
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2: Bom dia, queridos irmãos e irmãs, que a paz do Senhor esteja com você. Espero que você tenha um alegre despertar no Senhor. Hoje, segunda-feira, nós continuamos a fazer oração, invocando Nossa Senhora Aparecida, padroeira do Brasil, cuja festa também é feriado dia 12. Coloque as suas intenções e certamente ela levará a Jesus, Pai, Filho e Espírito Santo. Amém.
3: Nossa Senhora da Conceição,

Aparecida, Mãe de Deus, Rainha dos Anjos, Advogada dos Pecadores. Nesta manhã, a invocamos sendo padroeira do Brasil, de todos os brasileiros. Ó refúgio e consolação dos aflitos e atribulados, Nossa Senhora Aparecida, cheia de graça e de bondade, lançai sobre nós, brasileiros, devotos, um olhar favorável, para que sejamos socorridos por vós em todas as necessidades em que nos acharmos. E de modo particular, nesta manhã, faço o meu pedido. Nossa Senhora Aparecida, padroeira do Brasil, animados e com confiança a vós recorremos, tomando-vos para sempre como nossa mãe, nossa protetora, consolação e guia, esperança e luz na hora da morte. Nossa Senhora Aparecida, padroeira do Brasil, livre o Brasil de tudo o que possa ofender ao vosso Santíssimo Filho Jesus. Nossa Senhora, Mãe Aparecida, preservai-nos de todos os perigos da alma e do corpo. Dirigi-nos, ó Mãe, em todos os assuntos espirituais e temporais. Livrai-nos da tentação do demônio. Nossa Senhora Aparecida, padroeira, fazei que, trilhando o caminho da virtude, possamos um dia ver-vos e amar-vos na eterna glória com teu Filho. Nossa Senhora Aparecida, rogai por nós. Nossa Senhora Aparecida, intercedei por nós. Nossa Senhora Aparecida, fazei-nos dignos das promessas do teu Filho. Pai nosso, que estais no céu, santificado seja o vosso nome. Venha a nós o vosso reino. Seja feita a vossa vontade, assim na terra como no céu. O pão nosso de cada dia nos dai hoje. Perdoai-nos nas nossas ofensas, assim como nós perdoamos a quem nos tem ofendido. E não nos deixeis cair em tentação, mas livrai-nos do mal. Ó Deus, por intercessão de Nossa Senhora, a Virgem Mãe Aparecida, abençoai todos os brasileiros, os que vivem ao relento, os desempregados, os doentes. Abençoai o Brasil, as crianças, os jovens, os idosos,

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2: Olha, e atenção, atenção para essa nota de falecimento. É com profundo pesar que comunicamos o falecimento de Messias Dias Filho, conhecido carinhosamente como Missinha, filho de Messias Dias da Cunha e Beni Barbosa Cunha, ambos em memória, deixa sua esposa Maria de Lourdes, seu filho Clésio Kennedy, seu neto Matheus Emanuel Dias, além de demais familiares e amigos. Também deixando saudades seus irmãos José Messias e Tereza, além dos irmãos em memória João Messias Ribeiro, Oswaldo Pinheiro, Fátima e Dark. Velório começou, portanto, a 1h aqui na rua Pereira Guimarães, 815, no Salão de Velórios da Funerária Cristo Redentor, e suplemento horário a definir cemitério, portanto, da comunidade de Claro de Minas, viu? Então, lembrar que velório a partir da 1h na rua Pereira Guimarães começou depois indo para a comunidade do Claro de Minas, informou a Funerária Cristo Redentor.
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2: Oi, 6h07, o nosso Sinfonia Sertaneja, hora 2 para você. Até logo mais, amizades, amigos do rádio, às 8h. Eu lembrar vocês que a programação normalizando desde a última é sexta-feira, tá bom? Agora aguardar para a definição aí da Justiça Eleitoral para os horários aí da propaganda eleitoral para segundo turno ao governo federal. 6h08, seguindo em frente com o nosso programa Sinfonia Sertaneja para o café da manhã de hoje. Olha, também de amanhã, todos os dias, de menos aos domingos. 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Bom dia, 6 e 9. Música.

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0: 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Olha, não perca a hora, já são 6h14. Bom dia aqui, o Casimiro, né? Casimiro mandou pra cá aqui, o rapaz. Ele foi lá, passou lá pra tomar o café, né? Lá no Ivaldo, mandou pra cá a foto do Ivaldo, né? Tá lá, Ivaldo, pra atender a galera. Obrigado, Casimiro. Forte abraço aí, viu? E bom trabalho daqui a pouco, né? Já pra tirar o leite, né? Na fazenda, claro. Forte abraço, gente. Tem um ouvinte aqui pra falar com a gente, indicar moda. Ela vai pedir uma música com a gente. Opa, bom dia, fala aí.
1: Bom dia, meu amigo Eldi. Tudo bem com você? É a Nilma. Gostaria de ouvir a música de Zezé de Camargo, Luciano, 1, 2, 3. E mandar para o meu marido Zé Rivaldo, para Dona Margarida, mas eu sou Cornélio. Para o Zezinho, mas a Cristina. Para minha amiga Terezinha, na água quente, mas o noivo dela. E para minha amiga Eterna. E para todos meus amigos que estão ouvindo. Muito obrigada. Tá na montanhesa? Tá beleza.
0: Tá beleza. Pois é, a música 1, 2, 3, então só se for com É Disso Que Eu Preciso, né? Com Zezé de Camargo e Luciano. Ou então 1, 2, 3, Jean Giovanni. Ela vai querer ouvir a qual? Então vamos rodar o Zezé de Camargo e Luciano. Vamos tentar acertar a que ela pediu através do nome 1, 2, 3, 6 horas e 15 minutos.

0: Nós ouvimos com Zezé Di Camargo e Luciano, é disso que eu preciso, né? 1, 2, 3, pediu aí a Nilma, realmente é aquela que pediu. Obrigado, Nilma, pela indicação, viu? E bom dia.
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0: 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Oi, 6h20, 6h20. 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

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Oi, 6h20.

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5: É o senhor Madruga informando a hora, vai descansar agora, viu, seu Madruga? Já o Madruguinha assume por aqui para informar a hora pro povo dentro aqui do nosso Sinfonia. Gente, hoje é segunda-feira, hein? Acabou o fim de semana, não esqueça disso, tá bom? Hoje é segunda-feira, dia 5, 6 horas e 24 minutos. Oi, cadê você? Bom dia para falar com a gente.
6: Bom dia, Elton Silva. Aí tá chovendo porque por cá pro lado do DF tá chovendo, nego, velho. Tô escutando vocês aqui na Rádio Montanhas aqui, online aqui, né?
5: Isso.
6: É, quero pedir uma música aí, Coração de Vitela, oferecendo para seu Geraldo Liberino, para vocês aí da rádio, Daniel Gaguinho, Safira, seu Wilson, Dona Sandra, para todo mundo aí de Buriti, dessa cidade linda. Muito obrigado e um bom dia para vocês.
5: Obrigado, viu, Vitor Alagoano com a gente no programa Sinfonia Sertaneja, viu, tá lá no entorno ali de Brasília, tá lá ouvindo a Montanhesa, né, pelo aplicativo, então a ele e sua família, obrigado viu, pela participação, um forte abraço, obrigado aí, bom dia, né, ele, portanto, né, tá lá com a gente e diz que lá também tá chuvoso, hein, que bom, aqui no momento agora não chove, mas o tempo tava bem, aliás, tá bem agradável, né, bem fresquinho, 6h25.

0: Recordando com Silveira e Silveirinha, coração de vitela, né? Veio lá o pedido do Vitor Alagoano, viu? Bom dia pra ele, ali no entorno de Brasília, ouvindo a Montanhesa pelo aplicativo, aqui na Montanhesa FM, no oferecimento, amizades aqui do Supermercado Serra Dourada, tá? 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
0: Nós estamos informando a você os resultados das eleições 2026, com votação realizada neste domingo, dia 4. Às 5:30, nós divulgamos os resultados para a presidência, também para o governo de Minas e o Senado, envolvendo as eleições no estado de Minas Gerais e eleições para a presidência da República. Agora, falando para deputados estaduais, com a contagem dos votos dos mineiros nas eleições 26 neste domingo, concluída, os eleitores já podem conhecer a nova composição da Assembleia Legislativa de Minas Gerais, a LMG. Olha, dos 77 deputados estaduais eleitos, 53 concorreram à reeleição e 24 são novatos.

0: foram eleitas 20 deputadas, novo recorde histórico no Parlamento Mineiro. Em 2022, foram eleitas 15 mulheres, viu? Portanto, dessa vez, 5 a mais. Atualmente, a bancada feminina conta com 17 deputadas. Então, vamos aqui aos eleitos e às eleitas, contando apenas aqui aqueles e aquelas que trabalharam aqui na nossa região, em Vazante, principalmente, deputados e deputadas. Lud Falcão. Ficou em primeiro aqui, portanto, na nossa região, do Republicanos. Ela que é de Patos de Minas, né? Esposa aí do prefeito Falcão de Patos de Minas e agora vice-governador eleito ontem. Elismar Prado, do PSD, ele que é de Uberlândia. Maria Clara, do PSDB, ela que é de Patrocínio. Raul Belém, do PSD, de Araguari. Marli Ribeiro, do PL de Patos de Minas. Mário Henrique Caixa, do PV de Belo Horizonte, uma vez que a torcida do Atlético, né, é estadual, então também influencia em Vazante. E o Fernando Breno, do PRD, ele que é de Coromandel, portanto, aí, tá? Os eleitos para a Assembleia Legislativa de Minas Gerais para deputado estadual aqui, mas, repito, os que trabalharam aqui mais no nosso município. Tá? Às 7h30, vamos trazer para vocês, então, aqueles que também fizeram campanha em Vazante para deputado federal.
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5: Opa, nós estamos retornando com a programação da 93. Forte abraço, obrigado e bom dia, viu? Já são agora 6 horas. É, gente boa, 6 horas e 38 minutinhos na programação da 93, certo? Osso, bom dia para falar com a gente.
6: Meu amigo Elvio Silva, bom dia. Como é que você tá? Bom demais. Beleza pura. Vamos acordar nesse pôr da vereda aí. Aú, seu Joaquim, Deusete. Deusete, acorda aí o Mozart, o Malcassiano. Vai lá acordar o Artidonto. Que tá indo lá, tá meio agarrado. O homem tá dormindo demais. Manda um alô aí pro Marcioninho, mais a Edna. Fica dura aí, Marcioninho. Tchau do Augusto. Galera dura aí, viu? Você tá doido. Vamos que vamos. Ô, Brás Grito. Fica duro, cara. Vai lá na Cachoeira, manda um alô pro Eduardo lá. Aú, manda um alô pra dona Revalina. Aú, dona Revalina, tá ouvindo nós aí.
5: Então tá bom, Hélio, né? O Hélio sempre lembrando aí, viu, dos amigos, das amigas, da vizinhança toda, né? Aí no entorno da comunidade Vereira dos Correios. Obrigado, viu, Hélio, pela participação aqui no nosso Sinfonia Sertaneja, às 6 horas e 40 minutinhos. Mais um ouvinte, mais um sócio do programa pra falar com a gente.
7: Bom dia, Hélio. Deixa eu te falar, eu tô querendo pedir uma música do Bisonho com Maceta aí, Mundo Moderno, mas eu não sei se vai poder rodar ela, se dá uma escutadinha nela aí, mais ou menos, e me fala, se pode pedir ela, eu vou pedir uma moda. Se não der, você manda um alô pra galera aí, pra nós aqui, beleza?
5: Tá certo. Vamos mandar pra você então esse aqui do sucesso deles, viu, Marcelo, viu, senhor? Que mundo gay é esse? Obrigado, Marcelo, pela participação, bom dia, 6h40.

0: Banda Calcinha de Renda, Gustavo Lima com ele participando, Bison e Cabaceto, também ouvimos aí, indicação do nosso amigo Marcelo, bom dia pra ele, né, tá lá no meio do mato buscando gado, Marcelo tá acordando mais tarde, isso aí, Marcelo, bom dia.
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0: E também você ouvindo a programação, você curtindo aqui o nosso Sinfonia Sertaneja, hein? 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O Gilvando Barbosa e toda a equipe desejando aí uma ótima semana, um bom dia para todo mundo também nesta segunda e a semana toda. Oi, 6h48.
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1: Pois é, amizades, aniversariando hoje, segunda-feira, os cooperados e as cooperadas, tá certo? Segunda-feira, hoje, 5 de outubro. Olha, parabéns aqui, saúde e paz a Maria Olívia Guimarães de Paulo, tá? É o Michel Antônio Pires do Vale, Patrícia Cristine Pereira Rezende, Rejane Franzon, Ronilda Aparecida da Silva, Stephanie Cardoso Martins, Thaisa Raquel Ferreira Duarte, Thalia Rodovalho de Almeida, Vanessa Mirelli Silva Rosa, Leandro Francisco Mendes, Gilvânia Amantina Ferreira Queiroz de Melo, tá? Repito, Gilvânia Amantina Ferreira Queiroz de Melo, Aline Bruna da Silva Freitas, Benedita Meireles da Silva, Brás Primo da Silva, Carla Regina Marcolino Campos, Cícero Alves Soares, Cid de Sá Soares, Exaltina Alves Oliveira, Eva Julião Gomes e Clodomiro Luiz de Almeida. Os cooperados e as cooperadas que hoje, segunda-feira, dia 5 de outubro, aniversariando, e o Sicoob Credivaz parabeniza todos e a todas.
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1: Aqui assim, emendadinha uma música com a outra, viu? Bom dia lá para a Regiane, né? É, Regiane dos Biscoitos, né? No bairro Novo Horizonte. Bom dia para ela, viu? É, também com a gente. É, bom dia para o pessoal aí das escolas, né? Antério Candinho, turma aí da escola Mariana Soles, viu? Carolina Silva, JK, Cândido Ulloa, Pedro Pereira Guimarães. Muito bom dia para todo mundo, bom trabalho, tá? E ótima segunda-feira aí, tá certo? 6 horas e 54 minutos, viu? Olha, estive ontem com o nosso amigão Nelson, né? Foi um prazer ver o Nelson, ver você, né? O Nelson, Nelson do Raimundo, né? E também da Maria Fernandes, né, Nelson? Bom dia para ele aí, tá aí no Cidade Nova 2, né? Ouvindo a gente, muito obrigado pela atenção, forte abraço, obrigado, bom dia. Tião Galinha começou a segunda-feira brabo, só tá bravo aqui, viu? Fala, Tião.
4: Nelson, depois você pergunta o caboclo que você já plantou a rama, que o cara mexe com roça, não sabe o dia de plantar rama. É. Beleza? Aí você fala com o Marcelo Macon, que eu tô aqui meu tio, viu, que tá preocupado com a minha vida. É. Fala pra ele aí, manda um modão pra mim e pro meu tio aqui, uma moda boa aí.
1: Certo. Vamos
4: aqui na roça aqui, nós começamos a tirar o creme aqui, é pouco, mas rapidinho nós tiramos. E onde o Caetano, você acabou de tirar ele? O Caetano me tirou ele da beira do corre, da beira da represa.
1: Caetano, bom dia, viu, senhor? É porque é o seguinte, na sexta-feira o Cleide Cruzeiro mandou perguntar ao Tião Galinha, né? Qual que é a melhor lua para plantar mandioca? Aliás, foi no sabadão, né? E o senhor Galinha não participou no sábado e tal. E agora que está participando, o senhor está atrasado, mas está dando o troco aqui para o Cleide Cruzeiro, né? Pois é, Cleide. O senhor Galinha falou que eu sei que tem que saber a época de plantar as ramas, tá bom? Bom dia, 6 horas e 56 minutos.

0: João Mineiro e Marciano, e o modão aí, ó, Aline, a gente matou as saudades na programação, além de Rio Negro e Solimões, e o modão e o Primeiro Vento, nós ouvimos aqui no nosso Sinfonia Sertanejo. Olha, atenção, atenção para essa nota de falecimento. É com profundo pesar que a funerária Cristo Redentor informa e comunica, né, o falecimento de senhor Messias Dias Filho, conhecido carinhosamente como Missinha, filho de Messias Dias da Cunha e Beni Barbosa Cunha, ambos em memória. Deixa a sua esposa Maria de Lourdes, o seu filho Clésio Kennedy, seu neto Matheus Emanuel Dias, além de demais familiares e amigos. Também deixando saudades de seus irmãos José Messias e Tereza, além dos irmãos em memória, João Messias Ribeiro, Oswaldo Pinheiro, Fátima e Dark. Olha, o velório teve início, tá, a uma hora da madrugada desta segunda-feira, no velório da funerária Cristo Redentor, na rua Pereira Guimarães, em Vazante. O sepultamento em horário a ser definido no cemitério da comunidade de Claro de Minas. A funerária Cristo Redentor informou o falecimento do senhor Messias Dias Filho, o Missinha.
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0: O nosso Sinfonia Sertaneja e você, já são agora 7:04, 7:04, bom dia. 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
0: Ao seu lado sempre. Bom dia, oi, 76.
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6: Já são 7h09, né? É, estamos aí na hora 3 e última do nosso programa, o seu Sinfonia Sertaneja. Bom dia, segunda-feira. Bom dia pra você, viu? Alô, Urias. Bom dia de lá, né? Pra Urias. É, turma toda aí no Córrego da Mata, né? Alô, Dudu da Gislene, como é que você tá, meu jovem? Forte abraço, obrigado mais uma vez aí, tá bom? E bom dia aí ouvindo e curtindo aqui o nosso Sinfonia Sertaneja, beleza? Então tá certinho, tá falado. É... papapi, papapá, tem mais ouvinte pra falar com a gente nesse bloco? Ah, o Wender, né? Oi, Wender, fala comigo, senhor.
7: Bom dia, meu amigo Elton Silva, tudo bem com você?
6: Tudo bom.
7: Que é o Wender Silva que tá falando. Eu gostaria de pedir a música Cheiro de Gado com os dois mineiros. Oferecer para meus pais Donizete e Leci, minha filha Sofia, minha irmã Renata, meu cunhado Ronilson, meu sobrinho Gabriel, Júlia, Maria Luísa e Helena. Oferecer também para o Dimilson Beicim, da Vera, o Leonardo, que é o caseiro lá, minha esposa e família. E para toda a minha família aqui em Vazante, pegando o trigo, olha lá pro assentamento na Senhora da Guia, meu Canela Amarela. Bora lá? Desde já, muito obrigado, fique com Deus, um abraço.
6: Um abraço, viu, Wender Silva, viu? Que programa bom, isso indo pra fazenda agora, hein? Muito bom, cara, natureza, isso é muito bacana, né? Ainda mais com o tempo assim, né, Wender? Obrigado pelo convite, viu? Vá com Deus e leva um abraço para os seus pais, dado, certinho? Ele quer curtir com os dois violeiros, né? Os dois violeiros aqui pra cantar pra ele e para os demais ouvintes, e a música Cheiro de Gado.

0: Os dois mineiros, Carreiro Sem Guiada, também os dois violeiros, Cheiro de Gado, né? O Wender Silva está indo lá para o assentamento, Nossa Senhora da Guia em Guarda-Mora, ouvindo o som da Montanhosa FM, viu? Então, para ele e para eles, forte abraço, obrigado aí e bom dia, ouvindo aqui o nosso...
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0: 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Eu disse Farmácia Essence, bom dia. Opa, 719.
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Pessoal da comunidade aqui de Brejo Grande, né? Também com a gente. Muito obrigado, viu? Turma aí da Bahia. Muito obrigado. Vamos juntos, viu? Até logo mais às 8 horas no Sinfonia Sertaneja. Bom dia, companheiro Elde Silva. Beleza pura, batuta de bom. Semana abençoada para você, meu nobre, viu? Para os ouvintes da Montanhesa, Elde, que canca d'água ontem, isso? Você tá doido? Choveu bastante, graças a Deus. Realmente choveu bastante, não é, o Gilvan Amaral? Obviamente que a gente fica um pouco preocupado, né? Porque o clima deu uma mudada, né? Todo mundo sabe disso, né? Tá percebendo aí em relação ao jeito, né, que a chuva tá vindo, né? Um pouco mais de ventania, trovoadas, né? E o vento, geralmente, ele provoca muitos danos, mas a gente vai se protegendo e junto dos ventos, né, dos raios, vindo as chuvas, a gente agradece muito. Viu, Giovano? Um abração para você, obrigado aí, bom dia, 7 horas e 23 minutos.

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0: Prazer por prazer, na programação da 93, nós ouvimos aí, portanto, eles, né, o trio Parada Dura. Opa, bom dia para você e sua família, ouvindo e curtindo o nosso programa 7h30. 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
5: Oi, 7h34, nós estamos informando a você os resultados das eleições 26 com votação realizada neste domingo, dia 4, às 5h30. Nós falamos do governo federal. Vamos repetir, tá? O governo federal, então, vamos para o segundo turno. Flávio Bolsonaro do PL ficou com 56.104.503 votos, 47,03% dos votos. Em segundo, Luiz Inácio Lula da Silva, do PT, 53.879.538 votos, 45,16% dos votos. Para o governo de Minas Gerais, Cleitinho Azevedo do Republicanos, com 6.321.590 votos, 55,40%, eleito no primeiro turno. Em segundo ficou Patrus Ananias do PT, com 3.006.088 votos, 26,34%. Para o Senado, em primeiro, Domingo Sávio, do PL, com 4.968.829 votos, 24,21% dos votos. E Marília Campos, do PT, com 3.990.864 votos, 19,44% dos votos. Para deputado estadual, nós divulgamos também, aí às 6h30, os seguintes deputados eleitos que trabalharam aqui no entorno de Vazante. Lude Falcão, do Republicanos, ela que é de Patos de Minas. Elismar Prado, do PSD, ele que é de Uberlândia. Maria Clara, do PSD, de Patrocínio. Raul Belém, PSDB, tá? Maria Clara. Raul Belém, do PSD, ele que é de Araguari. Marli Ribeiro, do PL, Patos de Minas. Mário Henrique Caixa, do PV, Belo Horizonte. E Fernando Breno, do PRD. Fernando Breno, aí deputado eleito estadual da cidade de Coromandel. Agora, os resultados para deputado federal, tá? Lembrar que nós estamos apenas divulgando apenas os que trabalharam no entorno de Vazante e foram eleitos, tá certo? O Wellington Prado, do PSD, Dandara, do PT, os dois aí de Uberlândia. Igor Santos, do PL, ele que é de Paracatu, teve 70.572 votos. E Grace Elias, do PL, ela que é de Patrocínio, 66.395 votos.
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6: E também você, bom dia, viu? 7h39, só ratificando aqui a informação, tá? Nós dissemos que a Marli Ribeiro, falamos, tá? Que ela é de Patos de Minas, na verdade Marli Ribeiro é de Paracatu, tá certo? Então estamos aí dois, né? Deputados eleitos, portanto aí, né? Um e uma aí da cidade vizinha de Paracatu, tá certo? Obrigado a você, viu? Portanto, na programação da 93, inclusive abração, viu? Muito obrigado aqui também com a gente, tá certo? Toda a galera aí, viu? Na fazenda, viu? A Mércia, né? Também lá o Zé Otávio, tá? E toda a família ouvindo a gente aí no município de Guardamor. Forte abraço a vocês aí e bom dia! E tá na Montanhas, é claro que tá uma beleza. 7h40. Olha, muito obrigado, viu, a galera aqui da região da Matinha, viu, também com a gente, ouvindo e curtindo aqui a programação, viu, para vocês, forte abraço, obrigado, bom dia, tá na Montanhesa, tá uma beleza.

0: Avenida Boiadeira, Daniel, Henrique e Renner, matando as saudades na programação da 93, certo? Olha, atenção, atenção para essa nota de falecimento. Faleceu neste domingo, aos 64 anos, Messias Dias Filho, conhecido carinhosamente como Messinha, filho de Messias Dias da Cunha e Beni Barbosa Cunha, ambos em memória. Ele deixa a esposa, Maria de Lourdes, o filho Clésio Kennedy e o neto Matheus Emanuel Dias, além dos irmãos José Messias e Tereza e demais familiares. O velório acontece na Rua Pereira Guimarães, número 815, na funerária Cristo Redentor, em Vazante. E o sepultamento será às 13 horas no cemitério da comunidade de Claro de Minas.
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0: Oi, com você o tempo todo. Gente, agora já são 7h50, 7h50. 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
7: Olha, já são 7 horas e 55 minutinhos. Nós estamos chegando aqui ao final do nosso programa. Muito obrigado a você pela participação. Você que conectou com a gente via internet ou qualquer lugar aí do planeta, ou então sintonizou a 93, viu, através do rádio. Muito obrigado, Deus os abençoe. Muito obrigado mesmo, tá? Vem seguir para vocês aí o programa Amigos da Manhã. Comando dele, Victor Gabriel, uma vez que o nosso colega Isaac de Kaltman está aí no gozo aí de suas férias, certo? Beleza? 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Queremos agradecer a Deus pelo dia de hoje, só pelo hoje, porque através dele sentimos saudades do ontem, claro, esperanças do amanhã. Olha, é só informar aqui, tá, que a funerária Cristo Redentor informou aqui agora que o corpo, né, aí do nosso, então, querido Messias ou Messinhas, sairá a uma hora, viu? A uma hora da tarde da funerária Vazante, com destino a Claro de Minas, e o sepultamento marcado aí para as 2 horas da tarde, lá naquela localidade, cemitério de Claro de Minas. Então, bom dia, viu, para o Gilvan. Alô, Gilvan Amaral, viu? Bom dia para você. Ele pede para perguntar, viu, se o Adirley acordou, porque segundo ele, que acha que ele está dormindo até agora, né, Adirley? Ei, na serraria, JK. Bom dia, Adirley. Alô, Soraya, bom dia para você, viu, toda a galera aí no Lava Jato União. Um forte abraço, obrigado, bom dia. Ao Altino, né? Alô, Altino aí de Guarda-Mol, como é que você está, Altino? Forte abraço, eu, bom dia. Ele colocou aqui, ó. Bom dia, Eldi. Achado, viu, perto aqui da Nexa, tá? Então é um cartão, né? É um cartão. É um cartão, né? Então tá bom. Se você perdeu aí um cartão, tá? Um cartão Gold, né? Escrito Gold, tá certo? Você pode entrar do Banco Nu, né? Banco Nu, tá certo? Então é só entrar em contato aí com o nosso amigo, tá certo? O Altino. Ele que é de Guarda-Mó, né? E está sempre passando por aqui, né? Por nossa região. O telefone dele é o 38, né? Área aí de Guarda-Mora, 998613732. 38 998613732, para que ele possa providenciar.

viu, a devolução, ou seja, a entrega do cartão aí perdido, beleza? Forte abraço, obrigado, Gilberto Gilmar, para fechar, Por Amor. Bom dia, tá na Montanhesa, tá, beleza?

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2: Oi, minha gente querida, bom dia! Sejam todos bem-vindos a mais uma edição do Amigos da Manhã, edição de segunda-feira, hoje, primeira segunda-feira do mês de outubro para o ano de 2026. Agora, 8 horas e 5 minutos após o Sinfonia Sertaneja com o El Silva, nosso parceiro aqui de colaboração, aqui pela Montanhês FM. Estamos chegando na nave, hein? Vamos pilotar aqui essa nave e levar os maiores sucessos do Brasil para você aqui até as 10 horas da manhã, à frente desse programa espetacular de audiência. Líder em audiência em toda a nossa região do Noroeste, de Minas Gerais e Alto Paranaíba e para todo o estado de Minas Gerais. Bora juntos, hein? Alô, Patos de Minas, alô, Lagamar, alô, Guardamó, Coromandel e Paracatu. Cidades vizinhas da gente aqui nesse englobamento especial. A gente vai juntos até as 10 horas, depois vem o padre Reginaldo Manzotti e depois a gente dá um tempinho também para os informativos aí no ambiente do esporte e do jornalismo local pelo Montanhesa Notícias. E lembrando ainda, hein, programa de hoje tem informação com credibilidade através dos 2 Minutos Notícias às 8h30 e às 9h30. Pra começar, Luan Pereira, MC Rian SP, é uma pirona Dodge Ram. Você que tá trabalhando agora, bom trabalho, excelente segunda-feira!

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1: Alô, minha gente, um abraço especial para você que está ligadinho na Montanhesa FM, seja em casa, no trabalho ou pegando a estrada pelas principais rodovias que liga Vazante a Patos de Minas, Vazante a Lagamar e Vazante a Coromandel, ali pela 188 e também pela 354, que vai passando por Guardamó até chegar em Paracatu. E a gente segue aqui com música boa, hein? Porque agora tem Jennifer Stephanie na nossa programação, com Diretinho pro Céu e Aumenta o Som. Vem com a Montanhesa aqui, a rádio especial aqui de Minas Gerais, é a nossa Montanhesa FM. Por Vazante, para

todo o Brasil afora, tá na Montanhesa. Tá beleza, às 8h30, Minuto Notícia pra você. 8h17 agora, felicidades aí você que faz aniversário hoje, hein? Vamos juntos aqui na Montanhesa FM.

0: céu, hein?
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2: Muito bem, a parada aqui agora é outra, 8h23 aqui pra você. 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
0: Um abraço aí pra você que está aí com a gente na montanhesa, obrigado aí, daquele jeitinho especial do sertanejo que você sempre curte aí, o Rick faz muita saudade, né, Rick Renner, o Rick agora está dentro do coração do Papai do Céu, de volta onde ele voltou, do pó a gente nasce, do pó a gente voltaremos, né, essa frequência tão especial, a saudade é grande, mas o ícone da voz sempre estará aqui em nossos corações. Vamos de um sucesso dele por aqui, prestando sempre as nossas homenagens aqui a esse ícone da música sertaneja. Vamos lá, ó, a gente vai curtir agora essa música aqui, é uma música que ela coleciona sucesso por todo o nosso Brasil afora, hein? Ela sempre coleciona aí uma grande variedade de fãs por todo o país. Então assim, quando a nossa filha, uma filha geral, comemora 15 anos, essa data é especial e não poderia deixar de ser registrada aí por uma das vozes mais lindas desse país afora, hein? As vozes que sempre traz essa conexão tão especial aqui dentro de nossa audiência. Bora aqui, daqui a pouquinho tem Minuto Notícia pra você. Diante disso, vamos juntos aqui, ó. Chegando agora pra você, meu grito de amor, Zé Felipe.

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2: 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Minuto Notícia, agora 8 horas e 34 minutos em Vazante. O caminho de Nossa Senhora da Lapa de Vazante e o quilombo de São Domingos de Paracatu representaram o noroeste de Minas Gerais na BAVE Expo 2026 em São Paulo. Os dois destinos apresentam suas experiências turísticas e agências operadoras e os profissionais do setor, além aí de participarem também de rodadas de negócio. A participação busca ampliar aí a divulgação dos destinos e fortalecer os empreendimentos locais e aproximá-los de novas parcerias e mercados turísticos. O evento ocorre de 30 e... especialmente que ocorreu, né? Foi de 30 de setembro até 2 de outubro aí deste ano. Então essa vivência toda foi nesse final de semana aí, de 30 de setembro a 2 de outubro. Aí foi na quarta-feira, até a sexta-feira. Então, de quarta a sexta, Vazante foi representada em um dos maiores eventos aí de São Paulo, a ABAVE Expo 2026, um órgão importantíssimo para o crescimento do turismo religioso local aqui de nossa cidade de Vazante. Às 9h30, mais um Minuto Notícia aqui dentro do Amigos da Manhã.
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2: Nota de falecimento. Faleceu neste domingo, dia 4 de outubro, aos 64 anos, Messias Dias Filho. Conhecido carinhosamente como Messinha, filho de Messias Dias de da Cunha e de Beni Barbosa Cunha, ambos em memória. Messias deixa a esposa Maria de Lourdes, o filho Clésio Kennedy, o neto Matheus Emanuel Dias e os irmãos José Messias e Tereza, além de

0: demais familiares e amigos. O velório acontece na rua Pereira Guimarães, número 815, em Vazante, na funerária Cristo Redentor. Às 13 horas, haverá a saída para a igreja, aí em cortejo para Claro de Minas. O sepultamento será em Claro de Minas, às 14 horas, no cemitério do Claro de Minas. A família enlutada antecipa agradecimentos e manifestações de carinhos e solidariedade e respeito neste momento de dor a todos que lá comparecerem. Informamos o falecimento de Messias Dias Filho, conhecido carinhosamente por Messinha.
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Muito bem, alegria e alto astral aqui dentro do nosso Amigos da Manhã, 8h39. Alô aí, você que está na nossa audiência, obrigado pelo carinho, viu? Bip, bip. Vamos de sequência de músicas aqui, mais músicas e mais sucesso atrás de sucesso, hein? Alô, Casa Botafogo, nosso abraço, nosso carinho, obrigado aí pela audiência. Alô, supermercados aí, supermercados é adorada, todos os outros conectados com a gente na frequência aqui da transmissão de nossa programação do Amigos da Manhã.

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9: O batidão aqui do sonzinho dessa trilha especial espetacular, agora 8h47. Daqui a pouquinho a oração das mãos ensanguentadas de Jesus aqui dentro do nosso Amigos da Manhã, hein? Já participe com a gente. Mande aí os seus pedidos de orações através aqui do nosso WhatsApp, áudio de até 30 segundos e você pode mandar também a mensagem de texto aí para toda a sua família, desejando aí, solicitando os seus pedidos de bênção, de graças e testemunhos também através do 3813-1113. Diante da gente agora, mais sucesso, bora de mais música. E uma música que coleciona aí vários e vários aí admiradores por todo o país afora. Vitinho Imperador, hein?

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2: Olha esse solo, olha essa vibe. Ao vivo em Maceió, é o sucesso de Vitinho Imperador. Sol e lua. É, vem que vem.

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4: Amigos da Manhã, 8h54 aqui em Vazante. Um abraço também aqui pro bairro Independência. Pessoal sempre acompanhando a gente aqui pertinho aqui da nossa transmissão especial do estúdio aqui de nossa audiência, aqui pela Paracatu 992, em potência especial de transmissão. Daqui a pouquinho, o nosso momento especial de conexão com Deus, né? Através da oração das mãos ensanguentadas. Agora mais som e mais música. Bora ouvir aqui agora uma das duplas mais queridas do Brasil afora. Eles estão de volta após um tempo aí, uma ajuda do Gustavo Lima. Assim saiu assim, ó, Pista de Avião, na voz de Zé Henrique e Gabriel.

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Meu gente querida da Montanhas FM, 9 horas e 2 minutos agora, aqui em Vazante. Momento especial chegou, aquele momento de renovar a nossa fé, as nossas preocupações nas mãos ensanguentadas de Jesus. Primeira segunda-feira do mês de outubro, um novo mês que se começa. Nós queremos começar colocando a nossa vida, a nossa família e os nossos pedidos aos pés de Jesus. Se você está em casa, no trabalho, na estrada, ou por alguns instantes, faça aí uma paradinha de tudo que você estiver fazendo. Fique pertinho do rádio e ouça essa condução especial, aqui através de nossa fé e da oração juntinho que iremos estar realizando das mãos ensanguentadas de Jesus. Senhor Jesus, nesse início de mês, olhe por cada pessoa que está unida conosco neste momento de oração. Abençoa as famílias, protege os nossos filhos da saúde, aos enfermos e força aqueles que estão enfrentando dificuldades. Senhor, abra os caminhos daqueles que precisam de uma oportunidade e leve a paz

0: para dentro dos lares de que estão passando por momentos difíceis. E você que está ouvindo a Montanhês FM, coloque agora o seu pedido nas mãos de Jesus e tenha fé. Que neste novo mês de bênçãos, proteção, saúde e esperança para todos nós. Jesus, eu confio em vós. Repita você do outro lado, da onda do rádio, 93.5 na frequência. Jesus, eu confio em vós. Vamos continuar unidos nessa oração especial através das participações agora das intercessões dos ouvintes. Ela sempre participando com a gente. Soraya pede oração para todos os seus familiares, Camille, Cauã, o Victor Hugo e o marido Sheili. Eva Maria, coloco você em oração, começando com os áudios. Vera Lúcia, bom dia.
1: Peço oração para a minha família, a Vera Lúcia.
2: Dia, Vitor. Sou a Margarida aqui do Corral Velho. Eu quero pedir oração para mim e para vocês aí da rádio e para todos os meus vizinhos daqui do Corral Velho, para toda a minha família, meus filhos, para Lagoa Grande, Vazante, São Brás. Aqui do Curral Velho, para todos nós. Não posso falar tudo, porque senão fica longo, né?
3: Vitor Gabriel, bom dia. Sou a Lúcia Lagoa Grande. Peço oração para mim, pela minha saúde. Para Rodrigues, Adoro, João Miguel e Edo, que estão precisando muito de oração também. Pede o pessoal do grupo, que todo mundo reze por mim, mas meus meninos, minha família. Para a dona Margarida, Rosalina, Diana do Doce, Ginoari Mousé no Manabuiú, Alima Zulazo, Ninico, Jane, Comadre Badina Paldoro e meus irmãos de Lagoa Grande. Fica com Deus e tenha um bom dia. Reze por mim, gente.
4: Bom dia, Vitor Gabriel. Vitor Gabriel, põe minha mãe em oração. Põe minha mãe, minhas netas, meus genros, minha amiga, minhas amigas, a Eva Tavares, a Alice do Zé do Tucci, Comadre Sebastiana, Comadre Sônia, Comadre Dulcimar, põe-as em oração. A Edna, a Nayane, põe-as em oração. João Paulo, a minha irmã Genilda, meu irmão Nelson, minhas netas Antonella, Ana Júlia, Ana Mara, meu genro Helder, meu genro Nilson, minha filha Ana Lúcia, Luciana e Ednilson. Põe-as em oração.
0: Obrigado
4: filha
0: a vocês.
4: Filha Luciene, minha filha Selena.
0: Tá bom, obrigado pela participação. Agradeço também a Lúcia e a Margarida. E ainda a Maria de Fátima.
5: Vitor Gabriel, aqui é a Maria de Fátima. Quero pedir a oração das mãos aventadas de Jesus. Para mim, para meu marido Paulo, a minha filha Maria Aparecida, minha filha Ana Paula, meu genro Arthur, meu genro Zezinho, meu netinho Rafael, que nasceu esse dia, meu netinho Gabriel, meu netinho Caleb, que nasceu esse dia, Vitor Manuel, meu netinho, Leonardo, meu filho, que Deus derrama bênção sobre bênção em nossas cabeças. Para todos os ouvintes da rádio, obrigado.
0: Obrigado pela sua participação, Maria de Fátima, que Deus abençoe a vida desses primogênitos que nasceram aí para sua família, uma geração frutífera e muita, mas muito abençoada. 9:06, coloco ainda todos os empresários, lojistas e também todos os médicos e também aí nesse atendimento de pronto atendimento também especial aqui em nossa cidade, né? O médico dos médicos à frente de uma legião aí de saúde e paz para a nossa vivência aqui em Vazante. Ainda mais uma pessoa recebendo mais um áudio aqui, bom dia.
6: Bom dia, eu sou aqui a Maria Ivonete. Eu queria pedir oração pela uma causa na justiça para toda a minha família, para mim e para quem estiver precisando de oração. Bom dia.
0: Bom dia, obrigado pela sua participação. Coloco ainda a Bárbara Maria, ela está aqui pedindo oração para a gente também. Coloco você e toda a sua família. Pare tudo o que você estiver fazendo e vem para perto do rádio e vamos com a oração das mãos ensanguentadas de Jesus.
7: Oração das mãos ensanguentadas de Jesus. Em nome do Pai, do Filho e do Espírito Santo. Amém. Cura-me, Senhor.

Jesus. Jesus, coloca tuas mãos benditas, ensanguentadas, chagadas e abertas sobre mim, neste momento. Sinto-me completamente sem forças para prosseguir carregando as minhas cruzes. Preciso que a força e o poder de tuas mãos, que suportaram a mais profunda dor ao serem pregadas na cruz, reergam-me e curem-me agora. Jesus, não peço somente por mim, mas também por todos aqueles que mais amo. Nós precisamos desesperadamente de cura física e espiritual. Através do toque consolador de tuas mãos ensanguentadas e infinitamente poderosas. Eu reconheço, apesar de toda a minha limitação e da infinidade dos meus pecados, que és Deus, onipotente e misericordioso, para agir e realizar o impossível. Com fé e total confiança posso dizer: mãos ensanguentadas de Jesus, mãos feridas lá na cruz, vem tocar em mim. Vem, Senhor Jesus. Mãos ensanguentadas de Jesus, mãos feridas lá na cruz, vem tocar em mim. Vem, Senhor Jesus. Pai nosso que estás no céu, santificado seja o vosso nome. Venha a nós o vosso reino. Seja feita a vossa vontade, assim na terra como no céu. O pão nosso de cada dia nos dai hoje. Perdoai-nos as nossas ofensas, assim como nós perdoamos a quem nos tem ofendido. E não nos deixeis cair em tentação, mas livrai-nos do mal. Amém. Glória ao Pai, ao Filho e ao Espírito Santo, assim como era no princípio, agora e sempre.

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4: Talita Mel e Xande Avião, Melzinho, agora 9h15.

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2: 9:21. 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
2: Nota de falecimento. Faleceu neste domingo, dia 4 de outubro, aos 64 anos, Messias Dias Filho, conhecido carinhosamente como Messiinha, filho de Messias Dias da Cunha e Beni Barbosa Cunha, ambos em memória. Messias e deixa a esposa Maria de Messinhas deixa a esposa Maria de Lourdes, o filho Clésio Kennedy, o neto Mateus Emanuel Dias e os irmãos José Messias e Tereza, além dos demais familiares e amigos. O velório acontece na rua Pereira Guimarães, número 815, em Vazante, na funerária Cristo Redentor. Haverá, aí às 13 horas, a saída para a igreja do Claro de Minas e o sepultamento será realizado logo em seguida, às 14 horas, no cemitério do Claro de Minas. A família agradece a todos pelas manifestações de carinho, solidariedade e respeito neste momento de dor. Comunicamos o falecimento de Messias Dias Filho, conhecido carinhosamente como Messiinha.
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0: Amigos da Manhã, hein? Sucesso aqui junto com a gente, potência de audiência, 927. Alô especial pronto lá pro bairro Antônio Secretário, Maura Correia, sempre lá em grande audiência com a gente, ouvindo sempre as nossas transmissões. Obrigado a vocês pelo carinho, bora de mais música. Um abraço lá pra Tecnopress, pessoal lá na grandiosa movimentação bacana também. Excelente manhã para vocês, bom dia também pro pessoal da Parex, sempre nos acompanhando. Alô Nexa na cantina. Grelo agora e Henrique Juliano. Paredões!

0: 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Minuto Notícia, 9h31 em Vazante. A Prefeitura de Vazante inaugurou na última sexta-feira, dia 2 de outubro, o sistema de iluminação da pista de caminhada do Anel Viário. A cerimônia começou no Estádio Gigante da Colina, com a concentração de moradores, seguida de uma caminhada até o encontro com a Avenida Gustavo Alves Rosa, no bairro Jardim Vitória. O projeto conta com 115 postes de aço instalados na lateral, em terra da calçada, aí equipamentos com luminárias de LED direcionadas para a pista. A iluminação atende um trecho de mais de 2 quilômetros entre o Anel Viário e as proximidades da subestação de energia. A nova estrutura permite o uso da pista em períodos noturnos e melhora as condições para a prática de caminhada e outras atividades físicas após o fim do dia. A iluminação da pista era uma das propostas apresentadas durante a campanha eleitoral, segundo o prefeito Gabriel Rosa. O investimento integra as ações de melhorias de infraestrutura urbana, ampliando aí os espaços públicos destinados ao lazer e à prática esportiva. Com a entrega, o prefeito contabiliza, segundo o município, 22 obras inauguradas em 22 meses de gestão. Às 11h30 de hoje, dessa segunda-feira, dia 5 de outubro, contém o nosso Montanhesa Notícias com Maurício Araújo. Minuto Notícias pelo Amigos da Manhã, finalizou por aqui. Ele volta na parte da tarde, dentro do Frequência Jovem.
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1: É isso aí, estamos aqui com você com o coração aberto e com toda, com toda a valorização possível, o amor também, 9h37 agora. Soraya, um abraço aí pra você, pediu aqui uma de Chicote de Luxo. Vamos ouvir Pedrinha Moraes e Chicote de Luxo aqui, ó, Rela Coxa na sequência, viu? Pensa numa música que é dançante, hein? Tá chegando a hora dos encontros de comitiva aí na Music Hall. Aí, ó, vai ter pela primeira vez aí, ó, Pisei no Moral, hein? Dia 17. Vai estar mistura especial aí, o forró do Maurício foi um sucesso. Ele vai comentar um pouquinho mais depois. Ele ficou super feliz aí pelas primeiras visões que a gente conteve. Tava batendo um papinho com ele lá e foi muito legal esse forrozão que teve no último sábado ali também na Music Hall. Vamos aqui, ó, um abraço também pra região ali do bairro ali da Cidade Nova 3. Obrigado a vocês pela audiência também, tá certo? Star New também, efeito reverso já já que toca dentro do Amigos da Manhã. Música.

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1: Muito bem, ouvintes, 9h44, reta finalzinha agora de Amigos da Manhã, edição de segunda-feira, mas antes, atendimento com a CEMIG de 8 horas da manhã às 18 horas, isso é Farmácia Droga Fácil pra você. 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
1: Muito bem, 9h48 agora. Vamos lá de Manu Batidão daqui pra frente. Vamos matar a saudade desse sucesso aí que colocou a Manu Batidão nas maiores.

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2: 9h52.

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5: Muito bem, queridinhos, é isso aí, gente. Finalzinho de mais um momento especial aqui no Amigos da Manhã. Muito obrigado a vocês que ficou com a gente, que participou e que mandou o seu abraço, principalmente uniu a sua fé aí com a primeira segunda-feira do mês, hein? Que Deus abençoe a cada um de vocês, a sua casa, a sua família, os seus caminhos e que essa semana seja de muita paz, saúde e boas notícias, hein? Vamos ficando por aqui com o nosso Amigos da Manhã, mais 18 horas estou de volta aqui no Pediu Tocou. Desde já um abraço a vocês, excelente manhã restante, últimas músicas agora e depois chega aqui o Padre Reginaldo Monzotti. Quem escreveu foi ele, Fernando Costa, mas agora quem canta, olha lá estranhado, é Negão Xandão e Guilherme Silva, os meninos aí. Valeu, 9h56 agora, um abraço, tchau, tchau e até de tarde, se Deus quiser.

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1: Louvado seja nosso Senhor Jesus Cristo, para sempre seja louvado. Queridos irmãos e irmãs, que a paz do Senhor Jesus esteja com você. Como é que foi seu final de semana? Espero que tenha sido bom e que de fato você que participou da missa tenha consciência que será uma semana de imensa graça de Deus. Querido povo de Deus, é segunda-feira e hoje nós começamos a novena, nada menos do que Nossa Senhora Aparecida. Nossa Senhora Aparecida, rogai por nós. Nossa Senhora Padroeira do Brasil, intercedei por nós. Querido povo de Deus, vamos juntos passar esta hora abençoada. Hoje também se celebra o dia de Santa Faustina Kowalska, a secretária de Nosso Senhor Jesus Cristo, aquela que teve as revelações da Divina Misericórdia. Tudo isso na experiência de Deus que está começando. Chame teu amigo, chame tua amiga.

0: Vamos juntos passar esta hora abençoada. Quero saudar a todos a partir da Rádio Evangelizar, de onde tudo começa. As rádios irmãs, cujos nomes cito neste momento.
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0: Saúdo a você pela TV Evangelizar, sinal digital em todo o país, em várias cidades, canal aberto. Pelo YouTube, Padre Manzotti Oficial. Repito, Padre Manzotti Oficial. Se inscreva no YouTube. Pelo aplicativo da Associação Evangelizar é preciso. E todas as plataformas digitais. Mais uma vez, é início da novena de Nossa Senhora Aparecida, padroeira do Brasil, nossa querida intercessora no céu. Começamos hoje. Avise seus amigos, avise suas amigas, para que comecem a novena. E vamos fazer os 9 dias clamando Nossa Senhora Aparecida. Em nome do Pai, do Filho e do Espírito Santo. Amém. Naquele tempo, um mestre da lei se levantou querendo colocar Jesus em dificuldade. Perguntou: mestre, o que devo fazer para receber em herança a vida eterna? Jesus lhe disse: o que está escrito na lei? Como lês? Ele então respondeu: amarás o Senhor teu Deus com todo o teu coração, com toda a tua alma, com toda a tua força e com toda a tua inteligência, e ao teu próximo como a ti mesmo. Jesus lhe disse: tu respondeste corretamente, faz isso e viverás. Ele, porém, querendo justificar-se, disse a Jesus: e quem é meu próximo? Querendo se justificar, quem é meu próximo? Jesus disse, respondeu: certo homem descia de Jerusalém para Jericó e caiu nas mãos de assaltantes. Estes agarraram, espancaram-lhe e foram embora, deixando-o quase morto. Por acaso, um sacerdote estava descendo por aquele caminho e, quando viu o homem, seguiu adiante para outro lado. O mesmo aconteceu com um levita. Chegou ao lugar, viu o homem, seguiu adiante por outro lado. Mas um samaritano, que estava viajando, chegou perto dele, viu e sentiu compaixão. Viu, sentiu compaixão. Aproximou-se dele e fez curativos, derramando óleo e vinho nas feridas. Depois, colocou o homem em seu próprio animal e levou-o à pensão, onde cuidou dele. No dia seguinte, pegou 2 moedas de prata e entregou ao dono da pensão, recomendando: toma conta dele. Quando eu voltar, vou pagar o que tiveres gasto a mais. E Jesus perguntou: na tua opinião, qual dos 3 foi o próximo do homem que caiu nas mãos dos assaltantes? Ele respondeu: aquele que usou de misericórdia para com ele. Então Jesus lhe disse: vai e faz a mesma coisa. Queridos irmãos e irmãs, alguém pergunta a Jesus: qual o maior de todos os mandamentos? E o Senhor é claro: amar a Deus de todo o coração, com toda a tua força, com toda a tua alma, com toda a tua inteligência, e ao próximo como a ti mesmo. E Jesus conta uma parábola. Um homem foi assaltado e espancado, um samaritano, que ninguém podia tocar, e se tocasse se tornava impuro. Ninguém podia ajudar, porque se tornava impuro. Um sacerdote apegado nos seus próprios princípios e virou as costas. Um levita, que é um sacristão do templo, também o fez.

0: mas um samaritano agiu por misericórdia. Hoje, nós celebramos Santa Faustina Kowalska e durante todo o programa nós vamos refletir trechos sobre a vida de Santa Faustina. E veja que providência divina, hoje, abrindo o programa, aquele que usou de misericórdia para com ele, a palavra misericórdia aparece. E é isso que o Senhor espera de nós. Mas por que sermos misericordiosos? Porque ele é, por excelência, o misericordioso. Então clamemos essa misericórdia de Jesus. Derrama sobre todos nós, Jesus, a vossa misericórdia. Canta comigo e reza. Hoje, eu peço a vossa misericórdia, Senhor. Derrame sobre nós a misericórdia, sobre o mundo inteiro, sobre o Brasil de modo particular. Jesus misericordioso, derrame esta misericórdia sobre aqueles que mais precisam. E que nós, por experimentarmos a tua misericórdia, também sejamos misericordiosos. Sois por excelência a misericórdia. E é isso que revelaste a Santa Faustina. Senhor, use de misericórdia para conosco. Diga a sua intenção. Onde você gostaria de pedir, Senhor, use de misericórdia nesta causa. Tenha misericórdia de mim, Senhor, porque somos pecadores. Peça. Tenha misericórdia, Senhor, porque eu estou necessitado. Tenha misericórdia, Senhor, porque eu sou este que está caído à beira do caminho, machucado, ferido, doente. Use de misericórdia, Senhor. Nós só começamos o programa. Eu lhe garanto. Um programa que vai marcar tua vida. Mas hoje, primeiro dia da novena de Nossa Senhora Aparecida. Qual será a sua intenção? Eu volto já.
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2: 10:11.
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0: Filhos queridos, eu disse que hoje é dia de Santa Faustina Kowalska. Eu tive o prazer de fazer uma peregrinação, estar no convento dela há muitos anos atrás, e agora em peregrinação retorno. Muito breve, você vai, acompanhe pelo Instagram, que você vai ver uma notícia. Missa que vai acontecer lá no Santuário da Divina Misericórdia, em Cracóvia, no convento de Santa Faustina. Mas quem foi Santa Faustina? Eu falei que durante o programa eu vou contando aos poucos. Eu já vou atender os ouvintes. Santa Faustina Kowalska foi uma grande apóstola da misericórdia. Nasceu em 1905, numa pequena aldeia polonesa. Seus pais, camponeses, cristãos fervorosos, transmitiram uma fé abundante. Faustina foi batizada com o nome de Helena. Aos 7 anos, sentiu-se chamada à vida religiosa, mas não teve autorização. Terceira filha de 10, Faustina deixou a escola, olha que humildade, depois de 3 anos, para trabalhar como doméstica na casa de algumas famílias ricas, a fim de manter a sua família. Aos 20 anos, amadureceu definitivamente a escolha da vida religiosa. E ela disse, depois de ter ouvido de Jesus, até quando irei te suportar? Até quando, Faustina, vai me enganar? Em 1925, entrou no convento, em Varsóvia. Recebeu o nome de irmã Faustina. 13 anos esteve na congregação, nos trabalhos mais simples. Cozinha, jardim, portaria. Mas tudo fez com muita humildade, discrição e disponibilidade. A frase orante de hoje é: Jesus misericordioso, eu confio em vós. Jesus misericordioso, eu espero em vós. Você está vendo essas imagens? Eu gostaria de dizer que nós temos um padre em missão que a equipe colocou em destaque. Padre em missão, Jesus misericordioso. Eu vou dizer o nome certinho depois. Nós vamos colocar em evidência. Assistam este padre em missão. É muito forte. Maria Carmelita, que a paz de Jesus esteja com você.
1: Amém. Que a bênção, padre.
0: Deus abençoe. Você fala de onde, Maria Carmelita?
1: De Curitibano, Santa Catarina.
0: Minha saudação a Curitibano, Santa Catarina. E como que você me acompanha?
1: É pela parabólica digital.
0: Tá certo. Parabólica digital, mas aí nós temos, graças a Deus, quem nos transmite, a Rádio Coroado FM. Diga lá, minha filha.
1: Padre, eu perdi o meu esposo.
0: Meus sentimentos.
1: E acho que agora que eu tô vivendo luto, tô muito triste, muito, tô tendo depressão.

0: Quando que aconteceu isso?
1: É, quase 4 meses.
0: 4 meses. Primeiro, eu repito, meus sentimentos pela perda do esposo. Como o nome dele, por favor?
1: Orestes e Deus Bueno.
0: Orestes?
1: É.
0: Do quê?
1: De Deus Bueno.
0: Tá. Como foi o falecimento dele?
1: Ele teve um traumatismo peniano 3 anos atrás.
0: É.
1: E daí ele foi internado e ficou quase um mês na UTI, entubado.
0: É. Sim.
1: E fez cirurgia, né?
0: Sim.
1: E daí voltou para casa. E daí foi só se aprovando. E deu até.
0: Virou.
1: 3 anos ele faleceu.
0: Entendi. Então, filha, você está realmente vivendo um luto. Às vezes, os sentimentos mais fortes vêm logo na morte, às vezes demora um pouco. Mas você crê na vida eterna, filha?
1: Creio.
0: Certo. Então, isto não é consolo, eu diria barato. Não é apenas conversa ou lorota. É uma verdade. O seu marido está do outro lado do caminho. Então a morte não é um fim. Claro que você sente a ausência. Tudo dentro de casa lembra ele, não é verdade? Ainda mais que ele estava enfermo. Só que, filha, cada vez que vem esse sentimento, eu gostaria que você repetisse comigo, Jesus.
1: Jesus.
0: Nas suas santas chagas.
1: E
0: na sua infinita misericórdia. Eu entrego o Orestes. Mas peço, Jesus, dai-me forças, para vencer este luto,
1: para
0: continuar a minha vida. Dai-me fé e esperança. Amém.
1: Amém.
0: Maria,
1: é,
0: quem disse que você tem depressão?
1: Ah, eu faz muitos anos que me trato de depressão.
0: Tá, então é algo que você já tinha antes.
1: Já, eu tive.
0: Então, não deixe que este luto, porque você deve viver equilibrada com os remédios, apesar de tudo, você continua a tua vida. Não é isso?
1: É.
0: Veja, apesar da depressão, eu tenho depressão, mas eu luto pela vida. Então não deixe que isso te isole. Você tem filhos?
1: Tenho.
0: Você tem ficado muito dentro de casa?
1: Muito. Não. Eu fico bem sozinho, porque eu fiquei bem sozinho.
0: Não, filha. Você procure na sua comunidade. Certamente deve ter a pastoral da pessoa idosa. Para você, eu digo pastoral da pessoa idosa porque eu defendo muito que tem em todas as paróquias, mas procurar uma pastoral para fazer algo, uma visita a um doente, ir à missa, você tem ido à missa?
1: Ah, missa é.
0: Então, mas não fique muito sozinho em casa não, filha. Se envolva em uma pastoral, pastoral do idoso, seja pastoral social, seja alguma coisa para fazer, porque isso preenche o teu interior. Quando a gente se desdobra em ajudar alguém, somos nós que nos ajudamos indiretamente. Não se entregue, Maria Carmelita. Você está me ouvindo?
1: Estou ouvindo.
0: Não se entregue para a depressão. O luto vai passar. Não o amor por ele, nem a saudade, mas essa tristeza vai passar. Tá bom, minha querida?
1: Tá bom.
0: Que Deus abençoe Maria Carmelita de Curitibano, Santa Catarina. Rádio Coroado FM, ela acompanha pela Parabólica Digital, inclusive. Obrigado a todos os associados. Obrigado, viu, gente? Você que colabora, porque nós só conseguimos manter a Parabólica Digital porque você nos ajuda. E também toda essa programação em tantas emissoras de rádio. O bispo de Lages é Dom Gilson Moirer. Querido povo de Deus, escute esse testemunho. Dá tempo, dá, sacristão, bem rapidinho. Vai lá.
2: Eu sou Lúcia, de Santana do Piauí.
0: Santana do Piauí.
2: Testemunho. O meu pai foi contemplado devido à minha oração a Jesus.

0: da Santa
1: Olha
0: Chagas
1: aí,
0: com
1: Jesus.
0: aposento. O benefício dele foi
1: Amém.
0: aprovado. E eu pedi a Jesus da Santa Chagas que, se ele viesse aprovado, eu ia deixar o meu
1: Tá
0: testemunho.
1: aí.
0: Então, ele foi aprovado.
1: Deus
0: E
1: seja
0: agora é
1: louvado.
0: definitivo. Jesus das Santas Chagas, obrigado. Toca o sino, sacristão.
1: Amém. Aí, gente. E agora, Lídia, aquilo que eu digo: se recebemos uma graça das Santas Chagas, a melhor forma é nos tornarmos um mensageiro ou uma mensageira. Aproveite esse intervalo. Pense em ser um mensageiro das Santas Chagas.

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testemunho foi da Lídia, lá de Santana do Piauí, Piauí, Dom Plínio de José Luiz Silva, de Picos. E eu quero dizer uma frase que é a mais pura verdade. A misericórdia de Deus nos vem pelas cinco chagas de nosso Senhor Jesus Cristo. Se você olhar para o quadro de Jesus misericordioso, está colocado na tela. Obrigado, equipe. Ele tem as cinco chagas. E foi a partir desta contemplação de Jesus da Santa Chaga, de Jesus misericordioso, que Deus nos deu presente nos 10 anos da obra das Santas Chagas de Jesus. Então eu repito, a misericórdia de Deus nos vem das cinco chagas de Jesus. E eu só queria completar um pouquinho mais sobre Santa Faustina. Veja, eu falei que ela ocupou em Varsóvia o trabalho mais humilde, cozinha, jardim, portaria. Ha! Mas eu teria tanto para contar sobre a portaria, que ela, Jesus disfarçado de mendigo, foi lhe pedir comida. Mas deixa eu continuar. Ela recebeu a graça

revelação de Jesus. E morreu aos 33 anos, pensa nisso. 5 de outubro, hoje, por isso é o dia dela, consumida de tuberculose. Depois eu continuarei falando sobre as revelações de Santa Faustina. Mas eu convido você, depois do programa, a assistir o Padre em Missão. O Padre em Missão, que a equipe colocou. Eu já falo para você certinho como procurar no YouTube. Gente, povo amado de Deus, hoje nós damos continuidade à leitura dos profetas. Dos profetas. O que já tivemos? Elias. O que começamos? Eliseu. Bíblia aberta, cartilha de oração.

0: Querido povo de Deus, nós estamos na leitura dos profetas. Já fizemos a leitura orante de Elias. Padre, eu perdi. Ah, filho, você tem o recurso. Está tudo lá. YouTube Padre Manzotti. Você vê lá a leitura orante. E foi semana passada, mais que uma semana, sobre Elias. Vale a pena você fazer dele um podcast e aprender da vida de Elias. Hoje nós começamos de Eliseu e eu começo segundo Reis, capítulo 2, versículo 15, 19 seguintes. Contexto: Elias foi arrebatado aos céus numa carruagem de fogo. Cavalos de fogo, carruagem de fogo no redemoinho, e a capa caiu. Eliseu toma a capa, bate no rio Jordão, o rio se abre. Eliseu pediu: dai-me uma porção redobrada do seu poder. Versículo 15, por que é importante o 15? Os 50 profetas de Jericó viram isso e disseram: o poder de Elias está com Eliseu. O poder de Elias está com Eliseu. Pronto. Versículo 19. Atenção. Esse texto de hoje, você ouviu muitas vezes eu citá-lo, mas talvez não tenha lido. Leitura orante. Você já viu quando na primeira sexta-feira do mês eu abençoo o sal? Toda primeira sexta-feira do mês eu abençoo a água e o sal. Então escute a bênção do sal. Alguns homens de Jericó foram falar com Eliseu e disseram: como o Senhor sabe, esta cidade é boa, mas a água não presta e provoca abortos. Padre, eu nunca li isso. Está aqui, ó, experiência de Deus, leitor orante. Alguns homens de Jericó foram falar com Eliseu e disseram: como o Senhor sabe, essa cidade é boa, mas a água não presta e provoca abortos. Então Eliseu mandou: ponham um pouco de sal num prato novo e tragam para mim. Eles levaram. Eliseu foi até a fonte, jogou a água e disse, veja a oração. Quando você vê disse, é oração. Ó, escute a oração de Eliseu. O que o Senhor Deus diz é isto: eu fiz esta água ficar pura, e ela não provocará mais morte nem aborto. Eu fiz esta água ficar pura. Ela não provocará mais mortes nem aborto. E aquela água ficou pura até hoje, como Eliseu disse que iria ficar. Eu vou falando de Eliseu e ainda na leitura orante vou dar a bênção do sal. O primeiro grande fato de Eliseu: abençoar o sal, amando de Deus. Foi Deus que mandou. Por isso nós falamos: Deus mandou Eliseu se valer do sal para colocar no poço. Vai pegando o sal agora. Vai pegando o sal agora. Depois da partida de Eliseu para o céu, Eliseu assume a sua missão como profeta. Ele pediu uma porção redobrada. Agora ele começa a demonstrar que o Senhor está com ele. Os discípulos, os profetas, os 50 reconheceram. Eu disse lá, o espírito de Elias repousa sobre Eliseu. Jericó, a cidade em questão, dependia da água para a vida dos agricultores. A tradição identifica a nascente associada como a fonte de Eliseu até hoje. Isso mostra a força deste texto. Padre, fale de novo qual é o texto. Segundo Reis, capítulo 2, 19 e 22. Eliseu pede uma vasilha nova com sal. Vai até a nascente e lança o sal nas águas. E faz isso em nome do Senhor. O profeta não age por si só, age pelo Senhor. Ele não esconde o problema. Ele vai à fonte. É justamente aqui a origem daquilo que compromete a vida. Deus intervém. Por isso, eu vou para um rápido intervalo e dou-lhe tempo de pegar o sal. E nós voltamos com a bênção de Deus por Eliseu do sal. Aqui está o primeiro sentido do uso da bênção do sal. Sabia disso? É a leitura antes de hoje. Eu volto já.
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2: 10h37.
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0: na continuidade do texto da leitura orante de hoje. Inclusive, eu digo para você, você vai pegar esse bloco inteiro e vai mandar para todo mundo hoje. Às 20 horas, é isso, né, equipe? Eles colocam 21 horas, eles colocam no YouTube. E a origem da bênção do sal. Eu peguei o sal que eu sempre abençoo, um frasco que nós temos de Jesus das Santas Chagas com sal. Você pegou o sal? Depois você pode cozinhar, depois você pode colocar junto com a água benta. E vamos, eu vou ler a oração do sal. E você vai entender que não é uma invenção do padre Reginaldo Manzotti. É o texto, 2 Reis, capítulo 2, versículo 19 a 22. Deus de bondade, abençoai o sal que mandastes o profeta Eliseu lançar a água para torná-la fecunda. Fazei, ó Deus, que por toda a parte onde esta mistura de água e sal for aspergida, seja afastado todo o ataque do inimigo e guarde-nos constantemente a presença do Espírito Santo por Cristo Senhor nosso. Pai, Filho e Espírito Santo. Amém. Abençoado está o seu sal. Abençoado está este sal. E mais do que nunca, você sabe agora por esta catequese onde está na Bíblia. 2 Reis, capítulo 2, 19 a 22. É de arrepiar, né, gente? É de arrepiar. Tá aí, por isso, experiência de Deus. Por isso, a leitura orante, meu filho. Agora você vai depois mandar para todo mundo, todos os seus contatos, todos os seus grupos, para todo mundo. Você vai me ajudar hoje. Temos que evangelizar. A igreja tem sacramentais. O sal bento é um sacramental, mas ele tem uma origem bíblica. Ah, como é bom ser católico. Amém. Amém. Nildeci, que a paz de Jesus esteja com você, Nildeci.
1: Bom dia, padre, sua bênção.
0: Você estava acompanhando, filha?
1: Tava. Maravilhoso.
0: De arrepiar, né? De arrepiar, minha filha. Diga lá, de onde você fala, minha filha?
1: Da Rádio Recife FM.
0: Meu abraço, Recife. Rádio Recife. Nós também temos a TV Evangelizar, canal
1: 47.1.
0: Aí gostei que você falou. Diga lá, minha filha, a palavra é sua.
1: Padre, eu tenho um testemunho e um pedido de oração.
0: Comece pelo testemunho.
1: Bom, eu rezei pela graça de um benefício, certo? E graças a Deus eu consegui.

0: E como a graça foi alcançada, eu quero cooperar na casa mãe.
1: Ah, entendi. Ajudar na ação, ajude a pintar, a reformar, isso, na verdade, né? A casa, isso, da mãe de Guadalupe. Tá bom.
0: Quero entrar no livro e quero ir para Nossa Senhora de Guadalupe.
1: Deixa eu só explicar para os outros, para quem não sabe, é assim... As pessoas, a partir de um valor, que não fui eu que estipulei, foi a equipe, existe todo um CAEP, Conselho Administrativo Paroquial, o nome fica escrito. Por favor, ô, equipe, pode mudar a tela? Isso, muita gentileza de vocês. É, chama-se livrocasadamãe.com.br. As pessoas têm o nome inscrito e o ano que vem, já está certo, graças a Deus... Vou levar o livro da Casa da Mãe. Então, seu nome vai estar lá, Nilcede? Não, não. Nildeci, estou lendo errado aqui. Tá bom, minha filha, diga lá, diga.
0: Pronto, então eu vou cooperar se Deus quiser.
1: Amém.
0: E o pedido de oração?
1: Não, pera lá, mas ainda falta graça recebida?
0: Ah, graça alcançada. Toca o sino, sacristão.
1: Tá bom, filho, muito obrigado por ajudar no livro da Casa da Mãe. E qual o pedido de oração?
0: Veja, um emprego para minha irmã, que ela é nutricionista, o nome dela é Nildete.
1: Nildete.
0: É.
1: Peraí que eu... Nildete, tá.
0: É, Nildete Andrade, Nildete Andrade.
1: Sim.
0: Onde ela passou muitos anos cuidando da nossa mãezinha, que fez sua Páscoa em 19 de março. Agora, neste ano, no dia de São José.
1: Meus sentimentos pela perda da mãe, que dia, né? Que dia melhor não podia, dia de São José. Pois, ele que
0: às 3 horas da tarde.
1: Ô, Senhor da Misericórdia.
0: Às 3 horas da tarde. O nome dela é Ivanilde Moura de Andrade.
1: Deixa eu anotar aqui com a cruzinha. Ivanilde
0: Moura de Andrade. Com 91 anos, minha mãe.
1: Amém. Tá certo. Vou então pedindo emprego para Nildete, é isso?
0: É. Onde, padre, alguns meses antes, manhã viu Nossa Senhora no seu quarto. Manhã era lúcida.
1: Nossa.
0: E Nossa Senhora apareceu por duas vezes para manhã. A primeira vez ela apareceu com o menino Jesus no colo. E ela gritou, Nildete, Nildete, Nossa Senhora apareceu para mim. E passaram alguns meses, Nossa Senhora apareceu novamente.
1: Meu Deus.
0: E ela disse... A pele dela é linda. Aí a gente sentiu realmente que manhã foi para os braços do Senhor, porque a gente ficou confortada, entendeu, padre? Foi um conforto para nós.
1: Entendi.
0: Saber que manhã viu Nossa Senhora e que foi no dia de São José, né?
1: E que seja um estímulo de fé. Tá bom, querida? Deus abençoe Nildeci de Recife, TV Evangelizar, canal 47.1, Rádio Recife FM, Olinda, Dom Paulo Jackson Nóbrega de Souza. Querido povo de Deus, amados filhos e filhas, eu gostaria de ler um pedaço do que Santa Faustina escreveu no diário e diz assim, estando na minha cela, vi o Senhor Jesus vestido com uma túnica branca, com uma mão, abençoava, e com a outra batia no peito, e das suas vestes saíam dois grandes rios, um vermelho e outro pálido. Alguns instantes Jesus me disse, pinte essa imagem que você está vendo, e escreva embaixo, Jesus, eu confio em vós. Quero que essa imagem seja venerada antes de tudo na capela de vocês. E agora eles vão mostrar em tempo real a capela lá na Polônia. E depois no mundo inteiro. Prometo que a alma que venerar essa imagem jamais perecerá, porque eu mesmo a protegerei em minha glória. Diário de Santa Faustina, 47. Essa é uma imagem em tempo real. E muito breve, você vai, como eu disse, no Instagram, não tem como ouvir no Instagram, ou vou ouvir também, eu anunciando que estarei nesta capela celebrando. Nesta capela ali, porque estou em peregrinação, celebrando

0: Jesus Misericordioso, Santa Faustina Kowalska. E eu gostaria também de dizer a você, terminado o programa, vai no YouTube, escreve assim: Complexo Divina Misericórdia, Cracóvia. Repito, Padre Reginaldo Manzotti, Padre em Missão, Complexo Divina Misericórdia, Cracóvia, Padre em Missão. E assista. Eu tive a oportunidade de conhecer uma irmã que nossa intimidade em Deus foi tão grande que ela acabou nos favorecendo com uma relíquia de primeiro grau de Santa Faustina. Então, vai lá. Complexo Divina Misericórdia, Cracóvia, Padre Reginaldo Manzotti. Eu estou muito emocionado o dia de hoje. É um dia muito especial para mim. E eu volto já, volto. Ah, gente, eu volto primeiro dia da novena de Nossa Senhora Aparecida. Voltamos já.
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2: 10h50. 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

0: TV Suruí, canal Cacoal Rondônia. Bom, nós começamos com Viva Mãe de Deus e Nossa, exatamente porque hoje é o primeiro dia da novena de Nossa Senhora Aparecida. Qual a intenção que você quer colocar? Eu já vou para a novena, mas antes, a gente tem que saber o que pedir. Não quero ser redundante, mas genérico, só remédio. Só remédio. Qual a tua intenção este ano, nesta novena? Nossa Senhora Aparecida, escute o nosso clamor. Nossa Senhora, atende nossa prece. Serão 9 dias, gente. Então pense muito bem o que você vai pedir. Eu estou aqui te rasgando um papel em pleno programa ao vivo para escrever minhas intenções. E você vai colocar suas intenções ali. No final do 9º dia, você vai dizer: obrigado, Deus, porque por Nossa Senhora Aparecida eu recebi a graça. Já se preparou? Eu ainda quero falar um pouquinho e preciso, só para terminar, lembrando que depois você pode acompanhar, está em destaque no YouTube. A equipe colocou lá em destaque, Complexo Divina Misericórdia de Cracóvia. Não perca, Padre Missão. Mas eu só queria terminar dizendo que foi nada menos que São João Paulo II que, depois de muitos anos, trouxe para o mundo a devoção da Divina Misericórdia. Ele era arcebispo de Cracóvia e promoveu o estudo sobre as virtudes de Santa Faustina. Ele, São João Paulo II, presidiu a beatificação em 93. Ele, São João Paulo II, canonizou Santa Faustina dia 30 de abril de 2000 e proclamou que o primeiro domingo depois da Páscoa, a Divina Misericórdia. Ah, gente, de novo me vem no coração como é bom ser católico. Como é bom. Filhos queridos, chegou a hora de ir para a novena. Mas antes, me permita dizer que o ano que vem nós temos uma peregrinação de Pentecostes. Não, sacristão, pode continuar nesse clima. Pode continuar. E eu proponho para você uma peregrinação para os 60 anos da renovação carismática católica. É Pentecostes de 2027. Eu só digo assim, entre em contato conosco, 419-8753-3300, 419-8753-3300. Se inscreva e vamos juntos nessa peregrinação. O Pentecoste será em Assis, São Francisco de Assis, Santa Clara, São Carlo Acutis, mas nós vamos todo o sul da Itália, lugares que nunca fomos. Palermo, Siracusa, vou lá cumprir uma promessa, Santa Luzia, Taormina, depois Costa Amalfitana, Ilha de Capri, Nápoles, e depois vamos ao Vaticano, a Roma, numa audiência com o Papa. Agora chegou a novena de Nossa Senhora Aparecida. Primeiro dia.
1: Rogai por nós.
0: Qual a sua intenção?
1: Nossa Senhora Padroeira do Brasil.
0: Isso mesmo, rogai por nós, mãe. Coloque a sua intenção, filho. Chegou a hora.
2: Senhora Aparecida do Brasil.
0: Ó incomparável mãe, Nossa Senhora da Conceição Aparecida, mãe de Deus, Rainha dos anjos, advogada dos pecadores, refúgio e consolação dos aflitos e atribulados, Nossa Senhora Aparecida, cheia de poder e de bondade, lançai sobre nós um olhar favorável para que sejamos socorridos.

0: socorridos por vós, e todas as necessidades em que nos acharmos. E de modo particular hoje, no primeiro dia, faço o meu pedido. Faça o seu pedido. Faça o seu pedido. Qual a intenção que você vai levar por 9 dias? E neste ano, você vai poder dizer: obrigado, eu recebi a graça. Nossa Senhora Aparecida, padroeira do Brasil, livrai-nos de tudo que possa ofender-vos ao vosso Santíssimo Filho Jesus. Nossa Senhora Aparecida, preservai-nos de todos os perigos da alma e do corpo. Dirigi-nos em todos os assuntos espirituais e temporais. Livrai-nos da tentação do demônio, para que, trilhando o caminho da virtude, possamos um dia ver-vos, amar-vos na eterna glória. Nossa Senhora Aparecida, rogai por nós. Nossa Senhora Aparecida, intercedei por nós. Nossa Senhora Aparecida, fazei-nos dignos das promessas do teu Filho. Amém. Antes da bênção final, tem duas tarefas. Uma, passar para frente o texto da bênção do sal. Segundo, você ir para o YouTube e assistir Padre em Missão, Complexo Divina Misericórdia, Cracóvia. O Senhor esteja convosco. O Senhor esteja convosco, Ele está no meio de nós. Abençoe-vos, Deus Todo-Poderoso, Pai, Filho, Espírito Santo. Amém. Eu me despeço com Templo Vivo, clipe. YouTube Padre Manzotti, evangelizar é preciso.
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8: 11:03. Bom dia, amizades do esporte. Nós estamos chegando com o programa Show de Bola. Hoje, segunda-feira, 5 de outubro de 2026. E aí vamos com as manchetes. Monte Carmelo perde em Uberlândia do Praia, mas vai às semifinais do Mineiro. Definidos 8 para as quartas de finais do Regional de Patos. Contagem regressiva, faltam 5 dias para a abertura do Municipal de Vazante. Águia derrota o PEC em amistoso Master realizado em Carmo do Paranaíba. E Valdir Rosa completa aniversário e fala do projeto Os Enferrujados.

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0: 11:06, a tabela de jogos ainda está incompleta, mas já sabemos os confrontos das semifinais do Campeonato Mineiro de Vôlei Masculino. O Montes Claros Vôlei venceu o Juiz de Fora por 3-0 no sábado em Montes Claros, pela quinta e última rodada da primeira fase do Campeonato Mineiro. As parciais foram de 25-20, 25-20 e 25-19. O Minas atropelou o Cruzeiro por 3-0 na manhã de ontem na Arena UniBH pela também quinta rodada da competição, parciais 25-18, 25-19 e 25-21, o Cruzeiro irreconhecível. E o Praia Clube venceu o Montes Carmelo na noite de ontem em Uberlândia, no Minas, lá no UTC. Em Uberlândia, por 3-0, parciais de 25-20, 25-21 e 28-26, e carimbou o passaporte, portanto, aí às semifinais da competição, tá? E sendo assim, nós temos aí os confrontos definidos das semifinais, tá? Na próxima sexta-feira, dia 9, às 6 horas, em Belo Horizonte, no UniBH, vamos ter aí Minas e Monte Carmelo. E às 8 horas em Contagem, vamos ter lá Cruzeiro e Praia Clube. Às 11:07, Chico, bom dia. O Cruzeiro perdeu do Minas, fugiu aí, agora vai pegar o Praia e o Monte Carmelo pega o Minas. É claro que, como quem conhece do esporte, do especializado, sabe que as equipes da capital são mais favoritas, né? Bom dia.
1: Bom dia, Elton Silva. Bom dia para meus amigos e amigas. Eu esperava um jogo mais equilibrado entre Cruzeiro e Minas, mas o Minas realmente dominou o jogo, né, Elton Silva? 3-0. Pessoas, ou até a mídia, esperavam um 3-2, né? Porque sempre quando se enfrentam essas duas equipes, os jogos são equilibrados, Elton Silva. Agora, entre Praia e Monte Carmelo, lógico que o Praia é um time já mais equilibrado. Pode dar mais trabalho para a equipe do Cruzeiro. O Minas pega o Monte Carmelo. O Monte Carmelo tem que jogar muito para eliminar a equipe do Minas, que está voando, Elton Silva. Então vai ser difícil para a equipe do Monte Carmelo. Mas tudo pode acontecer. Mas como você falou, os dois times favoritos para chegarem à final da competição é Minas e Cruzeiro.
0: Pelo histórico do voleibol, nós vamos ter aí na final Minas e Cruzeiro. É verdade. Às 11:09, 11:09, é lembrar que as finais serão realizadas no domingo, dia 11, às 8 horas, disputa do terceiro lugar, e às 11 horas, a grande final. 11:09, o Águia

0: de Lagamar venceu o PEC de Carmo do Paranaíba por 3-2 na tarde de sábado, dia 3. Gols de Edijão, que marcou 2, e o Banana, o outro, né? O Edijão, primeiro tempo, foi o técnico. No segundo, Gil Pará. Eles foram alternando como treinadores na equipe do Águia. Lembrando que o Gil Pará, Chico Lagoa, tem 59 anos e está jogando muita bola, inclusive, tá? O goleiro Eduardo estava escalado e na sexta-feira a vaca deu um coice na mão dele e acabou tirando dele do jogo. E aí o Edijão teve que arrumar o Breno na última hora para cercar no gol da equipe do Águia, né? E o Edijão, inclusive, fala que o próximo compromisso do Águia seria contra o próprio PEC, porém, eles mudaram lá, tá? E aí vão enfrentar aí o Master Lagoa Grande e Águia em Lagoa Grande, o próximo compromisso. Inclusive, o Chico, o Gil Pará, né, tá indo muito bem como repórter aí, tá? E vai falar agora com a gente, entrevistando o artilheiro do time, o Edijão. Fala comigo, Gil Pará.
1: E agora, no final, né, aquela alegria de ter ganhado a partida aqui com o artilheiro, né? Não podia faltar a palavra do artilheiro de João, né? E ele tá feliz aqui ao meu lado, conversando com o Gil Pará aqui, né? O Gil Pará hoje deu uma ajudada ali numa coordenação de treinador. Então, o Edijão tá satisfeito, ele vai falar aqui a palavra dele, porque fez 2 gols, a equipe cresceu dentro de campo no segundo tempo. Então, é só alegria, né? Já ganhar um jogo esse aqui, não precisa mais, é só festa, né?
2: É isso aí, Gilmar. Bom dia para todo mundo, né, da rádio aí. Alegria muito grande, mais uma vez, podendo contribuir, né, com 2 gols e mais uma vez virando o jogo, né, Gilmar? A gente agradece a cada um que esteve aqui, mérito de toda a equipe, foi jogão de bola, nós saímos tomando 2-0 aí. O Águia nunca desiste, né? Tem sido assim. E a gente conseguiu o empate, conseguiu a virada, né? Então, graças a Deus, Deus me iluminou mais uma tarde dessa aqui. Não podia ser com um tempo gostoso, né? Então, essa aqui foi para todos os Águias, né, que aqui estiveram e também para os que não puderam vir. Desejo esse último gol aí da vitória para o nosso treinador, que não pôde comparecer com nós, né? Por motivos pessoais. Treinador, essa vai para você. Graças a Deus, o Águia saiu com a vitória. Viva! Parabéns, Gilmar. Jogou muito também.
1: Valeu, Edijão. E vamos para resumir, né? Hoje aqui no Carmo Paranaíba, um campo impecável, né, Edijão? A gente fica até com vontade de jogar mais, mas uns até o tempo já acabou o jogo, né? E a gente fica naquela. Então, o Gil Pará manda aquele abraço para todo mundo, os desportistas que gostam do futebol, né? E a gente tá aí, né? Para a próxima.
0: Com certeza, a próxima não vai estar muito longe, vai ser contra a equipe do Master Lagoa Grande. Gil Pará entrevistando o Djavan aí, Chico.
3: Não tem como não dar certo, né? Fazer 3 funções, tinha que dar certo. Treinador, atleta e também repórter. Ou seja, o Gil Pará fez tudo no jogo, Aldo Silva. Parabéns. E a equipe Águia, ninguém segura mais essa equipe, hein, Aldo Silva? Vem com vitórias seguidas.
0: Com certeza. E, inclusive, o Edijão disse que os seus comentários na sexta-feira valeu muito, porque ajudou a equipe do Águia a se preparar para pegar o PEC, que realmente é muito forte, né?
3: Sabíamos e sabemos que a equipe do PEC é uma equipe forte, né, Aldo Silva? No time principal e também nos veteranos.
0: Um abração para a galera do Águia, viu? Ao Edijão, ao Gil Pará, todos por aí, tá? Em Lagamar e região toda aí. É o Breno, o goleiro, né, o Renato, o Ericlênis, o capitão, né, o Gabriel, o Ronan, Judson, Roberto, Gil Pará, Edijão, Jardel, VT, Marcílio, Banana, Renato Bé e o Roberto Paca. Um abração para todo mundo aí, ouvindo a programação. Intervalo, na volta a gente vai falar aqui dos enferrujados, viu? No sábado tivemos também treino do Projeto Invasante. Já a fala aqui do nosso querido Valdir Rosa, sendo entrevistado pelo Cláudio Roberto na programação da Montanhesa 11:13. 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
4: 11 horas e 16 minutinhos, todo sábado a partir das 7 horas tem jogo do projeto Enferrujados no Clube da ABB. Por um lado, por um longo tempo os encontros aconteceram no campus society do Social Vazante Clube, que depois se transferiram para a ABB. E mais uma vez o professor e o nosso colaborador Cláudio Baiano trazendo um bate-papo bem sadio, bem agradável, com um dos integrantes do projeto. Hoje a fala dele é com o Valdir Rosa aqui na programação, às 11 horas e 16 minutos.
8: Aí, Aldir Silva, Chico Lagoa, estamos aqui, né, na ABB, estamos aqui com o nosso aniversariante do dia, senhor Valdir, mais conhecido como Rondinelli aqui pelos enferrujados. Aí, senhor Valdir, qual a palavra que o senhor quer deixar aí para todos os ouvintes da FM Montaesa?
9: Primeiramente, bom dia, agradecer a Deus por estar vivo e agradecer ao pessoal que sempre incentiva a gente a praticar esporte e lutar cada dia para melhorar o condicionamento físico, para a gente ter aquela condição de vida. Eu estou nessa peleja de condição de vida melhor. E lutando, trabalhando a cabeça para sempre estar em dia e fazer um preparinho físico.
8: Seu Valdir, mais uma pergunta para o senhor aqui. O senhor corre quantos quilômetros por dia ou por semana? O senhor também, sabemos que o senhor está fazendo, né, maratonas fora de Vazante. A última que o senhor fez, onde foi e como, né, que dia que foi?
9: Foi sábado passado, foi em Catalão, eu corri lá 5 km, mas eu estou acostumado a correr 10. E eu treino por semana de segunda a sexta, de 8 a 10 quilômetros por dia e faço academia.
8: Aí, Chico, Aldir Silva, então o seu Valdir completando hoje 71 anos, então é um prazer para a gente tê-lo aqui conosco e ficar para os jovens aí, né, para poder exercer atividade física, seja qualquer esporte, né, e seu Valdir com certeza é um exemplo para todos nós. Abraço a todos, fiquem com Deus.
4: Com Deus também, obrigado, viu, abraço aí o Cláudio Baiano, obrigado a ele, viu, pela colaboração com a gente, e realmente tá de parabéns, né, Chico, aí o seu Valdir Rosa, é que, apesar, né, dos trancos e barrancos da vida, né, perdeu um filho agora recentemente, mesmo assim, contra a força.

0: para praticar o esporte e fazer as suas corridas, né?
1: Exatamente. Você disse tudo, Elton Silva. O esporte é bom por isso, né? Porque você perder um filho não é fácil, meu amigo. Ele está aí no dia a dia, fazendo suas corridas. Que bom, hein? 10 km, meu amigo. Se eu desse conta de chegar esses 10 km, seu Valdir, eu tava feliz.
0: 71 anos.
1: Idade, eu não dou conta de jeito nenhum. Faço minhas caminhadas, mas caminhada, né? Correndo não, viu? De vez em quando dá uma corridinha de leve. Mas o senhor tá de parabéns. Continue assim e viajando, né, o senhor, para praticar o atletismo. Isso é um exemplo para os jovens que, infelizmente, não quer praticar o esporte para mexer com coisas que não deve mexer.
0: Às 11h20, portanto, o projeto Os Enferrujados, os jogos acontecem, né, sempre nas manhãs de sábados, lá na ABB. Você está interessado? Vai lá participar, vai lá conversar com o professor Cláudio Baiano para ver a possibilidade de você ingressar, portanto, aí no grupo, certinho? 11h20, amanhã a gente vai falar aqui do Municipal, uma vez que nós estamos entrando na semana última de preparativos para a abertura do Campeonato Municipal de Vazante. Amanhã a fala será com quem, Chico?
1: Amanhã teremos o presidente do Novo Horizonte. Promete um time forte.
0: Ricardinho, portanto, fala amanhã com a gente no programa, porque o Municipal começa no próximo sábado, certinho? 11h20, a LPD fechou neste fim de semana a fase classificatória do Regional de Patos, viu? Atenção para os resultados da última rodada. No sábado, em Coromandel, Coromandel 0, Nacional de Serra do Salitre 2. Em Patrocínio, Carajás Fluminense 2, Santa Cruz de Lagoa Formosa 4. Em João Pinheiro, Seleção Pinheirense 0, Paranaíba do Carmo 4. Em Tiros, Black 3 e Biá 0. Em Patos de Minas, Celebridades 1, União de Cruzeiro da Fortaleza 7. Ô, celebridade, o que aconteceu? E em São Gotardo, Esparta 2, Paranaibana de Rio Paranaíba 1. Folgaram, já haviam fechado a primeira fase, Niterói de Carmo do Paranaíba e Tirense de Tiros, tá? Então, definidos os confrontos, aí a chave A, os classificados, Nacional da Serra com 15, Paranaíba do Carmo com 13, Fluminense de Patrocínio com 11, Santa Cruz com 7, eliminados, Coromandel com 6, Niterói também 6 e Seleção Pinheirense apenas um pontinho. O grupo B, os classificados: União, BC 13, Esparta 13, Tirense 12, Ebluec 11, Paranaibana com 4, Celebridades com 4 e Biá com 2 pontos, ficando aí para trás. Questão aqui do Seleção Pinheirense, Chico, merece muito aqui a nossa observação, né? Porque inclusive perdeu em casa de 4-0 do Paranaíba. E apenas um pontinho. A questão de participar, vou participar. É interessante, mas participar para fazer feio, às vezes, nem tanto é interessante assim, Chico.
1: É verdade. E pior que tem condições de formar um bom elenco, pelo tamanho da cidade, da população.
0: É tradicional, tem título.
1: É tradicional, ganhou, né, a Copa Mapau há pouco tempo.
0: É
1: tradicional. Se não fazer um planejamento para disputar uma competição difícil, como é o Regional de Patos de Minas, aí, meu amigo, aconteceu aí o que aconteceu. Um pontinho apenas. É muito ruim para a equipe Seleção Pinheirense.
0: A crítica é construtiva,
1: lógico. Portanto,
0: a Seleção Pinheirense, tá? Atenção para os confrontos, jogos de ida, começam no próximo sábado, dia 10, em Lagoa Formosa, 3:30, Santa Cruz e Nacional da Serra, em Patrocínio, Carajás Fluminense e Paranaibana, e em Tiros, Tirense e Esparta. O outro jogo da volta será no dia 17, no sábado seguinte, em Tiros, Blueck e União.
1: Os
0: jogos da volta acontecem no sábado, dia 24, com os mandos de campos invertidos, o Chico.
1: Desculpa, Elton Silva, fico muito feliz de ver um atleta, jogador aqui de Vazante, se destacando no Campeonato Regional de Patos de Minas. O Juninho Canastra é vice-artilheiro da competição com 5 gols. O Douglas, do Nacional da Serra, tem 6 gols. Parabéns, Juninho, continue assim, se preparando para competições de alto nível, como é o Regional de Patos de Minas.
0: Realmente tem muita qualidade aí o Juninho Canastra. 11h23, será encerrada nesta segunda-feira a terceira rodada do Campeonato Mineiro da Segunda Divisão. A gente vai acompanhar esse jogo de hoje, né, entre Nacional de Muriaé e Nova Lavras, para amanhã a gente fazer um resumo aqui da rodada. E só destacar que o Paracatu fez mais uma vítima, Chico, no sábado em casa, o Funorte.
1: Dominou o jogo o tempo todo, controlou o jogo e conseguiu

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5: Já são 11h27, pois é, resta apenas uma partida para fechar aí os jogos atrasados do Campeonato Brasileiro entre Chapecoense e Vasco. O Atlético no sábado venceu de 1-0 o Bragantino. Na sexta, o Santos venceu o São Paulo por 2-1. Os jogos voltam a acontecer agora no meio de semana, com destaque para Cruzeiro e São Paulo na quarta-feira. Vamos chamar aqui as informações do Cruzeiro rapidão com Emerson Panzieri.
6: O Cruzeiro inicia a semana de preparação para enfrentar o São Paulo quarta-feira às 9h30 da noite no Mineirão. Matheus Henrique, Vidalba e Neyze Villarreal fizeram atividades à parte ontem e seguem sendo acompanhados pelo Departamento de Saúde e Performance do Cruzeiro. Vamos ver se eles terão condição de jogo. Fora de campo, o planejamento para 2027 já começou. O técnico Arthur Jorge revelou recentemente conversas com o presidente Pedro Lourenço sobre a montagem do elenco e possíveis reforços para a próxima temporada. O treinador também falou sobre Gerson, reconheceu a oscilação do jogador em 2026, mas reforçou a confiança no jogador, principalmente pela qualidade técnica. Acredita que é peça fundamental para o Cruzeiro no ano que vem. Paulinho é aguardado até o dia 19 para ser protagonista como executivo de futebol do Cruzeiro.
7: Em Belo Horizonte, repórter Emerson Panzieri para a Rede Tassati.
5: Valeu, Panzieri, bom dia, 11h29. O Atlético volta a jogar na quinta-feira, 8 horas, viu? Lá em Curitiba, quando enfrenta o Atlético Paranaense. Mas as vendas de ingressos já começaram.
8: Começa hoje, às 10 da manhã, a venda de ingressos para o duelo entre Galo e Grêmio, semifinal da Copa do Brasil. Partida do dia 7 de novembro, um sábado, na Arena MRV. Mantida a promoção do setor Internorte, R$ 29,90 para todas as categorias de sócios. O Galo que...

0: tem agora o compromisso quinta-feira contra o terceiro colocado do Brasileirão, o Atlético Paranaense, em Curitiba. Os jogadores que estavam na Sub-20 do Brasil, Vitão e Pacini, já fizeram os três amistosos e serão os primeiros a retornar. Os outros atletas que estão servindo as seleções de Equador e Colômbia, o Barba Domingues vai aguardar as chegadas para definir quais serão utilizados no meio de semana.
1: Repórter Cláudio Rezende, para a Rede Itaçati.
2: 11h30, final do show de bola. Vamos embora caçar o almoço. Chico, bom dia, até amanhã.
3: Vamos embora, até amanhã, se Deus quiser.
2: Vem para vocês aí o Maurício Araújo com um resumo aí das votações eleitorais, especialmente vazante nas cidades vizinhas, viu? E nós vamos voltar amanhã a partir das 11 horas em mais um capítulo da nossa novela esportiva de todos os dias. Lembrem-se, não use drogas, pratique esportes e viva a vida. Bom dia. 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
4: 11 horas e 30 minutos.

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1: 11 horas e 34 minutos, um abraço para você, bom dia! Estamos chegando com a redação de Anderson Frank, direção-geral de Romão Gonçalves Dias e apresentação de Maurício Araújo, mais uma edição do nosso Montanhesa Notícias. Segunda-feira, dia 5 de outubro de 2026. Vazante registra 75,22% de participação dos eleitores no primeiro turno. Filas e muita demora, né? Marcou uma votação lenta nos locais aqui da cidade de Vazante. Ludi Falcão, estadual, Grace Elias, federal, são os deputados que foram

0: mais votados no município. Cleitinho, eleito no primeiro turno para o governo de Minas. Flávio Bolsonaro lidera a votação também no município de Vazante no primeiro turno. Câmara Municipal vai realizar hoje reunião, avaliar projetos para o novo residencial, entre outras propostas e matérias que serão discutidas. Polícia Militar aborda suspeitos após fuga de motocicleta durante ocorrência em Vazante. 11 horas 35 minutos, está no ar Montanhesa Notícias.
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0: Olha, Vazante começou com o céu nublado, né? Bastante carregado, tempo muitíssimo agradável. É uma chuvinha que cai neste momento, na verdade uma garoa que cai neste momento na cidade de Vazante. E ontem o tempo já mudou logo após o término, né, das eleições. Assim que terminou o término das eleições, aí muita água, né? Parece que foi até marcadão, esperar o eleitor votar para depois chover. Realmente a chuva caiu quase quando estava encerrando aí já o processo das eleições do primeiro turno. De acordo com o Instituto Nacional de Meteorologia, a temperatura mínima registrada durante a madrugada foi cerca de 20 graus, enquanto a máxima pode chegar a 31 graus no período da tarde. Acredito que não chega a 30, porque está bastante nublado. Alerta para o perigo de tempestade, que é aquele perigo potencial amarelo. A umidade relativa do ar ela vai variar entre a mínima de 45% e 90% com tendência de queda. Olha, a Prefeitura de Vazante inaugurou na sexta-feira o sistema de iluminação da pista de caminhada do Anel Viário. A cerimônia começou no estádio Gigante da Colina, com concentração de moradores, seguida de uma caminhada até ao encontro com a Avenida Gustavo Rosa, no bairro Jardim Vitória. O projeto conta com 115 postes de aço instalados na lateral interna da calçada, equipados com luminárias de LED, isso direcionados para a pista. A iluminação atende um trecho de mais de 2 quilômetros entre o anel viário e as proximidades da subestação de energia. A nova estrutura permite o uso da pista também no período noturno e melhora as condições para a prática de caminhadas e outras atividades físicas após o final do dia. A iluminação da pista era uma das propostas apresentadas durante a campanha eleitoral e, segundo Gabriel Rosa, o prefeito municipal, o investimento integra as ações de melhoria da infraestrutura urbana e ampliação dos espaços públicos destinados ao lazer e à prática esportiva. Com a entrega, a prefeitura contabiliza, segundo o município, já 22 obras inauguradas em 22 meses de gestão. A Câmara Municipal de Vazante vai reunir hoje. Hoje tem reunião às 18 horas e entre os destaques da pauta está o projeto de lei número 17/2026, de autoria do Poder Executivo, que tramita em regime de urgência. A proposta prevê a desafetação de um imóvel municipal e autoriza sua destinação e implantação do residencial Dona Sebastiana Alves II. O texto também estabelece a doação dos imóveis resultante às famílias beneficiárias do programa Minha Casa Minha Vida, FINIS Sub-50. O projeto será lido e discutido e votado em turno único com exigência de 2/3 dos votos. Também será

0: apreciada a moção 013, apresentada pelo vereador Victor Hugo Amaral, que propõe votos de aplausos à Escola Estadual Carolina Silva e ao professor Henrique Mendes pelas ações desenvolvidas na área socioambiental do município. A pauta ainda tem discussões referente às indicações também apresentadas na noite de hoje. Já a vereadora Mara Cristina Ferreira indica também a construção de um piso no parquinho infantil da Praça Joaquim Borges de Oliveira, no bairro Serra Dourada. 11:40, daqui a pouco os números, né, das eleições e um resumo do que aconteceu no domingo de ontem, primeiro turno na cidade de Vazante.
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0: A cidade de Vazante registrou aí, com 12.750 eleitores que compareceram às urnas neste domingo para o primeiro turno das eleições 2026.

O número, ele apresenta aí 75,22% do eleitorado apto, que é de 16.950 eleitores. A abstenção foi de 4.200 eleitores, ou seja, 24,78%. Abstenção grande, né? Se a gente for fazer aqui os dados comparativos. Segundo os dados da Justiça Eleitoral, todas as 53 sessões eleitorais do município foram totalizadas. Foram registrados 12.262 votos válidos, correspondentes a 96,17% dos votos. Outros 218 votos foram em branco, 270 votos considerados nulos. Não houve votos nulos ou anulados sob júdice. Na disputa para a presidência da República, Flávio Bolsonaro, do PL, foi o candidato mais votado em Vazante, com 6.165 votos, 50,28% dos votos válidos. Luiz Inácio Lula da Silva, do PT, ficou com 4.982 votos, 40,63%. E na sequência, apareceu o escritor Augusto Cury, do Avante, com 334 votos, que correspondeu a 2,72%. Renan Santos, com 267 votos, 2,18%. E o Ronaldo Caiado, com 462 votos. E ele já teve aí 3,77%. Também receberam votos Romeu Zema, com 39 votos, Samara, com 7 votos, deixa eu ver aqui, os demais não tiveram votos, os demais candidatos. Aliás, Rui Costa Pimenta, ele teve um voto na cidade de Vazante. Na disputa por duas vagas ao Senado aqui em Vazante, Domingos Sávio, do PL, e Marília Campos, do PT. Os mandatos com duração de 8 anos começam em 1º de fevereiro de 2027 e termina dia 31 de janeiro de 2035. É que o Senado são 8 anos, então Minas Gerais elegeu Domingos Sávio e Marília Campos do PT. Em Vazante, o Domingos Sávio foi o candidato mais votado, obteve 5.658 votos, equivalente a 26,09% dos votos válidos. Depois o Carlos Viana, que não ganhou no Senado, mas em Vazante ele foi muito bem votado, 5.425 votos, 25%. Marcelo Aro teve 3.790 votos. Marília Campos teve 2.768 votos. Áurea Carolina teve 1.809 votos. Marco Antônio, o Superman do Novo, teve 1.784. O Aécio teve 361 votos em Vazante. O senador Cleitinho do Republicanos vai governar Minas Gerais. Ele derrotou já os candidatos, demais candidatos, no primeiro turno para o governo de Minas. O segundo colocado foi Matheus Simões, depois veio o Patrus Ananias e, portanto, Cleitinho eleito, portanto, aí ao governo de Minas Gerais. Em Vazante, o Cleitinho recebeu 8.802 votos, 73,82% dos votos válidos. Em segundo ficou Patrus, com 2.204 votos. Na terceira posição apareceu aí Flávio Royce, que recebeu 407 votos. O atual governador Matheus Simões recebeu apenas 209 votos e o Alexandre Calil somou 121 votos. Na disputa para deputado estadual, os candidatos que mais destacaram e os mais votados em Vazante foram Lude Falcão, já era esperado em uma grande votação da Lude Falcão, ela teve 3.376 votos. Maria Clara teve 2.342 votos. Fernando Breno, que foi ex-prefeito

0: de Coromandel teve quase 900 votos, ele teve 885 votos. Marli Ribeiro teve 645 votos e Raul Belém teve 592 votos. É importante lembrar que aqui foram vereadores e grupos diferentes que apoiaram, né, os candidatos a deputado federal e deputado estadual, cada um ali com os seus compromissos, a emenda que às vezes foi destinada para um grupo político, para um vereador. Então é por isso que houve essa votação de vários candidatos em Vazante. Para deputado federal, o mais votada do município foi a Gleice Elias, com 2.854 votos. O Nicolas Ferreira, 2.236 votos. E o Igor Santos teve 2.077 votos, muito bem votado. O Zé Vitor, ele teve 575 votos, né? Todos os deputados que foram votados, é claro, com a votação mais expressiva aqui na cidade de Vazante. É importante destacar aqui que Vazante, agora através dos vereadores e das lideranças, posso dizer para vocês que Vazante ficou muito bem representada, né? Muito bem representada. Porque os que eram os mais cotados, todos foram eleitos, né? Então tá aí, números importantes e que precisam ser bem aproveitados. Quando falo bem aproveitados, são as lideranças, né, que apoiaram esses candidatos, trazer os benefícios e as emendas parlamentares em prol, não só do grupo, mas em prol de quê? Da cidade, do município e dos vazantinos. Então, tá aí, o Vazante, numa avaliação geral, saiu muito bem representada por todos os grupos, né? Na verdade, aqui, os mais votados, todos conseguiram eleição, né? Então, tá aí, sucesso para todos nós. E que saibamos, né, aproveitar esses votos e que os candidatos tragam, né, benefícios e melhorias para o nosso município. Agora, um detalhe que chamou bastante atenção, vou fazer um comentário rápido aqui, são as mudanças que foram feitas dos locais de votação, né, a exemplo, onde eu vi bastante questionamentos foi na escola Antero Candinho, que é o maior colégio eleitoral. É importante lembrar que essas mudanças, elas são feitas, não é pelo município, né? Não é o município, ele não tem autonomia para fazer essas mudanças de locais de votação ou mudanças de sessões eleitorais. Essa estrutura, ela compete à Justiça Eleitoral, tá certo? Que eu vi alguns questionamentos aqui, eu estou só fazendo essa colocação, que essas mudanças, elas não são mudanças feitas pelo município, ou seja, pelo chefe do executivo, são feitas através de reuniões que são feitas da Justiça Eleitoral, tá certo? E muitas das vezes até com o juiz, o Ministério Público ali, para o juiz eleitoral, no caso, para tomar algumas definições. É claro que agora vem uma avaliação, claro, para as próximas eleições, tudo é muito avaliado para saber o que pode ser feito, mas as melhorias que foram feitas, as mudanças, melhor dizendo, é porque foram necessárias. Inclusive o Henrique Pastio, ele deixou isso muito bem claro aqui. Algumas escolas, acessibilidade, e outras, questão de que estão em reformas. Então, houve essa mudança de sessões eleitorais para realmente facilitar o processo eleitoral. Então, não teve como, foi necessário fazer as mudanças. Porém, só deixando claro que são mudanças que são feitas através, né, da Justiça Eleitoral. Após o intervalo, a gente volta destacando aqui as últimas notícias do nosso jornal.
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0: Olha, 3 minutos faltando para o meu dia. Deixa eu trazer aqui, referente ainda às eleições, é o Pedro Nascimento, que fala sobre as abstenções no primeiro turno, que acende um alerta e gera preocupação para o segundo turno. Vamos trazer essa informação, porque eu vejo ela importante neste momento aqui que estamos falando, né, e trazendo aqui um resumo das eleições. Cadê o Pedro Nascimento, que chega agora no nosso Montanhesa Notícias?
1: 33 milhões de eleitores não foram às urnas no primeiro turno das eleições deste ano. Foram ao todo 33.467.002 pessoas ausentes que estavam aptas a votar. Essa taxa de abstenção de pouco mais de 21% é a maior já registrada em um primeiro turno de eleição presidencial desde 1998. Dados divulgados ontem à noite pelo TSE, Tribunal Superior Eleitoral, apontam que mais de 125 milhões de pessoas foram às urnas votar no último domingo, mas o dado de ausentes chamou a atenção. Em uma coletiva de imprensa realizada após o fechamento do balanço das eleições, o presidente do TSE, ministro Nunes Marques, afirmou que o índice de abstenção merece atenção e deve ser analisado com mais cuidado no segundo turno.
2: Tivemos um sucesso, que é o seu voto importa. O Brasil vai verificar o quão exitoso foi em relação à quantidade de pessoas que foram buscadas em suas residências e conduzidas até a urna e depois retornaram às suas residências através desse programa. Não é o ideal, abstenção de 20%. A ideia é intensificar e aperfeiçoar todos os mecanismos disponíveis para a Justiça Eleitoral para que a gente consiga diminuir esse percentual num segundo turno. De Brasil.

0: Brasília, Pedro Nascimento.
1: Na noite de sábado, a polícia militar foi acionada após moradores relatarem perturbação do sossego causado por motocicletas em vias públicas de Vazante. Segundo a PM, dois homens foram vistos em uma Honda, uma moto CG 150, com escapamentos excessivamente barulhento, acelerando bruscamente e reutilizando manobras de empinamento, ou seja, empinando ali a moto. Durante a abordagem, o condutor não obedeceu a ordem de parada e fugiu. Ainda conforme a polícia militar, os ocupantes cobriram a placa da motocicleta com uma sacola. Durante as buscas, os militares localizaram os dois indivíduos em um automóvel. Eles tentaram fugir novamente, mas foram abordados. A motocicleta foi encontrada escondida na residência de um dos suspeitos. Com essa notícia, a gente termina mais uma edição do nosso jornal e às 15 horas estaremos juntos aqui no Bem Sertanejo. Fique na companhia do Anderson Frank na programação da 93.5.
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7: Empresários do setor moveleiro de Vazante participaram de uma missão técnica em Uberlândia, promovido pelo Nexa Transforma, em parceria com o SEBRAE, a CDL, a Advase e a Prefeitura Municipal. O grupo visitou as marcenarias Vitoriano Móveis e Marvite Móveis, além dos fornecedores Madeira Nite e Gasômetro Madeiras. O objetivo foi conhecer novas tecnologias, processos e soluções para o setor, contribuindo para o fortalecimento e a geração de renda do município. Um dos destaques foi a automação de processos como corte e colagem, que pode ajudar a aumentar a produtividade e superar desafios de mão de obra. Ouça o depoimento do empresário Delano Teixeira, beneficiário do Nexa Transforma.
8: É uma visita importante, né, que vai agregar conhecimento aos funcionários da área, e também ao município também, que vai experimentar também um desenvolvimento, né, através desses profissionais que estão aí, né, focados no trabalho, na produtividade e também na entrega de um bom produto à nossa cidade Vazante.
7: A Nexa acredita que investir na qualificação e no empreendedorismo local é fortalecer a economia e gerar oportunidades para toda a comunidade. Siga a Nexa nas redes sociais e acompanhe essas e outras ações que transformam a comunidade.
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1: Montanhas FM, 12 horas, 5 minutos, programação começando, musical aqui na sua tarde. Lembrando que a sua participação, essa não pode faltar, né? Está sempre liberado nossos contatos, né? O telefone 38131113, também o nosso canal direto, o WhatsApp, sempre disponível para você enviar sua mensagem aqui para nossa programação. Anote, caso você não tenha, é o 996881049. E um prazer comunicar com você mais uma vez aqui na Montanhas FM. Até às 3 eu te faço companhia. Hoje, segunda-feira, dia 5 de outubro de 2026. Montanhas FM, a nossa rádio, começando aí com Calvin Harris. Sequência tem Jota Quest.

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1: Meio-dia e 18 minutos.
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4: 12 horas 21 minutos, a 93.5, Xande de Pilares, também tem uma neva na sequência.
5: Vai!

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4: 12 horas e 36 minutos na Montanhas FM. Aqui é a sua tarde musical continuando.

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3: Às vezes o cuidado começa com um gesto simples, na amiga que pergunta se está tudo bem, na irmã que lembra de marcar um exame, na conversa sincera entre mãe e filha. Quando falamos sobre saúde, os relacionamentos também fazem parte dessa história. 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
6: Na sua tarde, tem mais música, 12:48, Grupo Menos é Mais.

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8: 93, uma hora, aqui na nossa programação Gabi Natan.
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2: 93, 1 e 18, menos é mais, saudade inconveniente.

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3: 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Em Vazante, 12.750 eleitores compareceram às urnas neste domingo para o primeiro turno das eleições de 2026. O número representa 75,62% do eleitorado apto a votar no município, que é um total de 16.950 eleitores. A abstenção ficou em 24,78%, com 4.200 eleitores que não compareceram. Segundo a Justiça Eleitoral, as sessões eleitorais de Vazante foram totalmente apuradas. Ao todo, foram registrados 12.262 votos válidos, correspondentes a 96,17% dos votos. Outros 218 votos foram em branco e 270 foram considerados nulos. Não houve votos anulados ou anulados sob júdice.
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3: Aqui na sua tarde, tem mais música para você que tá ligado com a gente. Obrigado aí pela audiência da Ana Paula, ela oferece música, no verdade, de programação também, né? Para o Antônio e as crianças. Pessoal ligado com a gente aí, sempre obrigado pela audiência.

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2: Rodrigues FM, agora 1h48, atenção para esse serviço de utilidade pública. A Cremilda Borges, aliás, Clenilda Borges, perdeu a sua carteira de identidade nas proximidades da Escola Estadual Mariana Solis. Caso alguém encontre, pode deixar aqui na Rádio Montanhesa.
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2: 1h50 na 93, Leia Soares e Roberto Carlos. A Cor do Amor, na sequência, a Raíssa é rodada.

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2: 2:06, terceira hora da programação do Frequência Jovem. Aqui na 93, Felipe Duran, viva a vida.
3: 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Porque eu não espero nada de ninguém. Expectativa sempre machuca.

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3: 2:17. 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
8: 11:19, daqui a pouco informações, Minuto Notícias de 12:30.

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3: 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Mais de 33,4 milhões de eleitores não compareceram às urnas no domingo. Segundo o Tribunal Superior Eleitoral, a abstenção foi de 21,08%. A maior registrada em um primeiro turno de eleições gerais no país. Com o segundo turno marcado para o dia 25 de outubro, o TSE esclarece que cada turno é considerado uma eleição independente. Por isso, quem não votou no primeiro turno poderá votar normalmente no segundo, desde que o título esteja regular. Quem deixou de votar e não justificou a ausência, porém ainda precisa regularizar a situação eleitoral. O prazo vai até o dia 3 de dezembro. A justificativa pode ser feita pelo autoatendimento eleitoral do TSE e em um cartório, mediante apresentação de documento que comprove o motivo da ausência.
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5: Daqui a pouco eu tenho bem sertanejo, tem música sertaneja aqui na sua terra. Olha, 12h34, Frequência Jovem, com mais uma sequência musical. Olha, aqui na 93, Marina Sena e Japãozinho.

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7: 12h50 na Montanhesa MC Livinho. A música Só Lamento com Mari Fernandes.
8: Realmente sei.
7: Pra você, um grande abraço. Meu boa tarde, obrigado pela sua audiência. Eu me despeço. Amanhã eu volto, meio-dia, após o Montanhesa Notícias.

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o programa mais sertanejo do rádio da nossa região vai começar agora. Você sabe que este é o Bem Sertanejo, eu sou Maurício Araújo e este é o programa que mais toca moda de qualidade. A essência da música sertaneja para você aqui na 93.5. Quero desejar paz, quero desejar para você muito sucesso, quero desejar para você uma super tarde, graças a Deus. A tarde tá com chuva, tá esse tempo gostoso e até às 18 horas você vai interagir aqui no Bem Sertanejo e nós vamos tocar aqui muita moda bonita para você até às 18 horas, beleza? Vamos juntos aqui na 93, começando com o Zezé e o Luciano. Quem pediu essa aqui foi a Vilma. Ela mora em... onde que é? Coromandel? Ah, é Coromandel. Estou na audiência, Maurício, ouvindo o seu Bem Sertanejo.

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3:17. Maurício Araújo aqui no Bem Sertanejo para falar desse café que é uma delícia. 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
0: Sertanejo. 3:19, grande abraço para você que está aí do outro lado, manda sua mensagem no WhatsApp, manda sua mensagem que eu vou atender você, vamos interagindo aqui no Bem Sertanejo, viu? Olha, atenção para essa utilidade pública, está desaparecida uma cachorrinha Pincha e ela atende pelo nome de Suzy, é um Pincha. Atende pelo nome de Suzy. É uma cachorrinha, é a cachorra, né? Ela, deixa eu ver aqui, ó. Vamos com as características. Ela é preta, porém tem o rabo e o peito, assim, ó, na frente do peito, marrom. É aquele pincha tradicional, beleza? Então, procure neste telefone aqui. Manda uma mensagem aqui pra rádio, ela desapareceu lá do Cidade Nova 2. É isso mesmo, não é isso? É isso? Então procura aí, manda para nós aqui se você tiver notícia dessa cachorrinha que está desaparecida. Beleza? Ela tem pelo nome de Suzy, viu? Só você falar que manda um zap aqui pela rádio ou se você souber onde ela está, eu vou mandar o WhatsApp também aqui do proprietário. Beleza? Fabi Meloso, você tá onde, hein? Você tá no rancho finalinho, Fabi Meloso? Com esse tempo, hein?
2: Mandar uma moda pra nós aqui, Maurício Araújo, no rancho fim da linha. Tá aí o Mosmana, tá aqui garrado aqui, arrumando poico. E estende lá pro meu gerente geral, seu Delvaí, lá na sede, pro Ilso, Nardinho. Manda meu irmão Marcelo Macumba, meu irmão José Maria Furtado. Neguinho Prateado, saudade do seu, ué. O que você sumiu? Tá na montanheza, tá beleza.

0: dois amigos aqui no Bem Sertanejo. É muita moda pra você. Deixa eu falar com mais um trabalhador. Estão vindo aí o Bem Sertanejo lá no município de Presidente Olegário. Quer ver?
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3: Alô, Maurício Araújo. Bom, boa tarde, tranquilo? Mandou uma moda aqui pra nós, Presidente Olegário, aqui da Fazenda Minuano. Igrejinha Azul, Mato Grosso e Matilhas.
0: Beleza, já está programada. E eu mando para vocês aí no município de Presidente Olegário, na Fazenda Minuano. O Adalto tá lá no pântano, tá chovendo, hein, Adalto?
4: Araújo, boa tarde, meu amigo. Se eu vou te incomodar, toca o forró bom aí com o Genival Lacerda.
0: Ah, é?
4: E a festa que você fez lá na Vazão, de boa, forrózão. Tá. Passa o lagar lá no Covid, que foi Deus, eu vou. Lagar mais perto para mim. E oferecer a todo mundo que está de montanha nesse momento. Tá na montanha, tá beleza, Maurício Araújo. Chovendo aí na vazante?
0: Graças a Deus.
4: Chovendo, viu? Graças a Deus.
0: Rapaz, tá bom demais. Tira um tempinho pra você vir no forrozão do Maurício Araújo. Não só você, mas o pessoal também. Aí da Fazenda Minuano, hein?
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2: 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Minas Gerais elegeu Domingos Sávio do PL e Marília Campos do PT para as 2 vagas ao Senado Federal em uma disputa nas últimas eleições, ontem, 2026. Os novos mandatos terão duração de 8 anos, com início no dia 1 de fevereiro de 2027 e o término em 31 de janeiro de 2035. Em Vazante, Domingos Sávio foi o candidato mais votado com 5.658 votos, equivalente a 26,09% dos votos válidos. Carlos Viana, do PSD, ele ficou em segundo lugar no município com uma votação de 5.425 votos, 25,01%, seguido por Marcelo Aro, com 3.790, 17,48%. Marília Campos recebeu 2.768 votos, enquanto Áurea Carolina teve 1.809. Marco Antônio Superman do Novo teve 1.784 votos e o Aécio teve 361 votos. Os demais candidatos tiveram menos de 21 votos. Estou dizendo para o Senado em Vazante.
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3: 20 minutos faltando pras 4 aqui. Só toca modão. 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
1: Quinze minutos, faltando para as 4, a Super Tarde. Obrigado sempre, nós estamos aqui, ó, na 93.5, esse é o Bem Sertanejo. 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Olha, quero abraçar aqui meu amigo Valdemar Sanfoneiro. Abraçar o Arlan Batista lá em Lagoa Grande. Tony Germano lá na cidade de Lagamar. E agradecer muito porque esse final de semana, gente, foi no sábado, foi um super forrozão aqui na Music Hall. Eu acho que foi, tirando o que nós fizemos na Festa da Lapa, foi o mais animado. E muito obrigado, Valdemar Sanfoneiro, muito obrigado, Arlan Batista, o Tony Germano, que segurou lá a galera. Então, assim, eu tô muito agradecido. E agradecer ao pessoal também lá de Lagamar, que deu uma força lá para o Arlan Batista e também para o Valdemar, né? Eles chegaram lá com a banda completa e até perguntei para eles, falei assim, ah, vocês vieram com tudo, hein? Aí o Valdemar falou, não, Maurício, mas aqui a gente precisa agradecer aquelas pessoas que nos apoiaram, né? Aqui eu preciso agradecer o Bedon, lá de Lagamar, agradecer o pessoal lá da Casa do Parafuso, muito obrigado, o pessoal lá de Lagamar, e agradecer também o Paulão, né? O Paulão que é um grande entusiasta da nossa cultura. Obrigado vocês, tá bom? Obrigado, gratidão, em nome do Arlan Batista e em nome também do Valdemar Sanfoneiro. Foi bom demais, não foi, Valdemar?
2: Ô, Maurício Araújo, boa tarde, tudo jóia, bom demais, chovendo, né? Graças a Deus.
1: Graças a Deus.
2: Caiu muita água em vazante. Maurício, agradecer aí a você, sua família, família do Maurício Araújo, do forrozão do Maurício Araújo em vazante. Agradecer, né, Maurício? É, pela todo mundo que teve um tempo, né, para estar com a gente lá no forrozão, dia 3 agora passado. Foi um sucesso, graças a Deus, foi top demais. Estamos aqui, eu em nome do Arlan Batista, o Tony Germano. Agradecer aí a todos que compareceu lá e deu aquela força. Forte abraço, Maurício.
1: 13 minutos, faltando para as 4. Essa aqui eu vou mandar pro meu amigo Osteir Araújo. Ele gosta muito de ouvir.

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7: Olha, 4 minutos faltando para as 16. 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

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Olha, eu não sei se está... Se, ah, na região dos Taíns. Me mandou aqui, ó. O Enes Bernardes está orientando aí os motoristas que na região ali dos Taíns tem uma árvore caída. Então, atenção. Se você está indo sentido Coromandel, eu acho que é isso mesmo, né? Sentido Coromandel. Então, ó, muito cuidado porque tem uma árvore caída. Portanto, ali na região dos Taís. Parece que é uma árvore grande, hein? Pedi aí o pessoal aí do meio rural, quem trabalha nas lavouras, se tiver um motosserra aí para botar uns cones e fazer o trabalho aí de, né, de ajuda, na verdade. Né, o trabalho voluntário para retirar essa árvore que está caída. Então, se você vai dirigir sentido Coromandel, ou está me ouvindo aí com o rádio ligado, na região dos Taís tem uma árvore caída. Lá na altura do quilômetro 270. Victor e Léo, com o milionário e o José Rico, Estrada Vermelha.

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0: Eu quero te fazer feliz aqui na 93 até às 18 horas. Tocando só modão para você que está na estrada, um abraço para você que está no comércio, também obrigado sempre. Minha amiga dona de casa, que neste horário está aí na luta do dia, ouvindo aí o Maurício Araújo e ouvindo também o Bem Sertanejo. Gratidão, hein? Obrigado sempre por estar ouvindo aí o nosso programa Bem Sertanejo. E o Ronan, hein? Você conhece o Ronan de Jardinagem Muniz? Vamos ver o que ele vai pedir hoje.
2: Boa tarde, Maurício. Tudo bom? Aqui é o Ronan da Jardinagem Muniz. Maurício, manda música para nós aqui na fazenda Gilberto Batista, na Fruquia, fazer manutenção no jardim. Ó, manda aquela música para nós, Chapeludo. Se não tiver, escolhe uma boa aí das antigonas e manda para nós e oferecer para toda a minha equipe garrada aqui. Chuvinha maravilhosa, nós molhamos todinho, mas é bom molhar. Molhar é melhor que o sol. Mandar também para o nosso presidente do sindicato, Serginho Doneda, mandar para todo mundo lá no Lava Jato Renato, lá na Biquinha, e mandar para todo mundo na Tecnopresa e no Laticínio. Tá na montanhesa, tá uma beleza.
0: Beleza, vou mandar essa aqui, ó. Essa é para fechar a tarde de alguns que já tá encerrando. Mas nesse horário, Maurício, tem uns que tá indo embora. Chegou mais cedo, né, então...

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1: 4h20. 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
5: E o nosso Bem Sertanejo, dá pra tocar mais um modão antes das notícias.

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2: 4:30. 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A Câmara Municipal de Vazante vai realizar hoje, às 18 horas, a 17ª sessão ordinária de 2026. Entre os principais destaques estão aí, ó, projeto de lei 17/2026 do Poder Executivo em regime de urgência. A proposta prevê a destinação de um imóvel municipal para implantação do residencial Dona Sebastiana Alves II, com posterior doação às famílias beneficiárias do Minha Casa Minha Vida, projeto que será votado em turno único e exige 2/3 dos votos. Também será analisada a moção 13/2026, de autoria do vereador Victor Hugo Amaral dos Reis, com votos de aplausos à Escola Estadual Carolina Silva e ao professor Henrique Mendes por ações socioambientais. A pauta ainda tem indicações que serão apresentadas pelos vereadores.
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6: 4:35. E aí, tá tudo bem com você? Como é que tá a sua tarde? Você tá aí, ó, trabalhando, alguns aí com esse tempinho gostoso. O tempo tá bom, né? Quando chove, é tudo de bom, né? Vai um abraço pra Maria do Carmo, que está me ouvindo também neste horário, ouvindo aí a programação da 93. Abraçar aqui o Aécio, que está me ouvindo também lá no município de Coromandel. Um grande abraço. Nossa audiência aqui na região do Chapadão do Pauterra, região do Moquém, lá no Alegre. Aí vai pra frente também, lá no Pântano, no município de Coromandel, mesmo lá pertinho da cidade, onde o nosso programa tem muita audiência. Maurício, manda pra nós, Leandro e Leonardo, solidão por perto. Estou te ouvindo aqui no município de Paracatu. Esse é o Emerson.
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Um abraço para o meu amigo Thiago Guimarães. Der tá muito feliz da vida, porque der tá chovendo também lá na região. Um abraço, Thiago. Tá com o rádio ligado, tá lá na ordem ouvindo aí o Bem Sertanejo para ouvir essa aqui, ó. Região aí da Biboca, pessoal aí do Brejinho, região do Boi Branco, um abraço para vocês.

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2: É pra Vazante, pra toda a região, fazendo a sua tarde muito mais gostosa, né? Aquela tarde otimista, aquela tarde que a gente sempre espera que seja melhor, né? Hoje tá bom, mas amanhã o Bem Sertanejo, a partir das 15 horas, vai estar melhor ainda, com certeza, né? Se hoje tá bom, vamos agradecer a Deus e pedir para que amanhã ainda seja uma tarde ainda mais produtiva para todos nós. A Aparecida Moura não teve no meu forrozão, mas ela ficou sabendo. Aparecida, você não foi no forrozão, Aparecida?
3: Ele tem ido, só no seu forró lá.
2: Pois
3: mas aqui
2: é.
3: Tava cheio de vento.
2: Ah, é? Jeito. Bom, aí.
3: Mas, como diz o outro, né? Graças a Deus, né, Maurício?
2: Com certeza.
3: Casa cheia é bom, né?
2: Demais.
3: Sinal que os amigos gostam da gente, né?
2: Certeza, Aparecida.
3: Tá tudo bem com você, com
2: tá. Sua família. Graças a Deus.
3: Aqui tá tudo beleza, graças a Deus. Ainda ficou melhor ainda, né?
2: Choveu.
3: Chuva mais abençoada, né, Maurício?
2: Opa, legal.
3: Bom demais, né?
2: Amém.
3: Roda um modão aí com o André Andrade, pai. Pode ser qualquer um. Só pra curtir mesmo, tá bom?
2: Fica tá com joia, Deus. Cida.
3: Uma boa semana pra vocês todos aí da rádio, pra todos meus amigos, meus dois filhos, pra todo mundo, minha família inteira.
2: Obrigado, essa é a Aparecida Moura. Amém, fica com Deus também.

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É o modão, ó.

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1: 5h23. 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
2: 5:30. 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Na disputa para deputado estadual, os candidatos mais votados em Vazante foram Ludi Falcão, com 3.376 votos, Maria Clara, com 2.342 votos, Fernando Breno teve 885 votos, Marli Ribeiro, 645, e o Raul Belém, com 592 votos. Deputada federal Grace Elias liderou a votação no município de Vazante com 2.854 votos. Na sequência, apareceram lá o Nicolas Ferreira com 2.236 votos, Igor Santos com 2.077 votos e Zé Vitor com 575 votos. Segundo os dados apresentados, todos os candidatos, deputado estadual e federal, citados foram eleitos.
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2: Meus amigos, se nesse momento algum de vocês me perguntasse onde estão os meus passos, eu não saberia dizer. 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
3: Boa tarde, querido povo de Deus. Nesta segunda-feira, você que está voltando para casa, você que está me escutando pelo Walkman no ônibus ou está me acompanhando no carro, nós estamos invocando Nossa Senhora Aparecida. Hoje, durante toda a semana, pedindo que ela nos ajude. Vamos juntos rezar? Em nome do Pai, do Filho e do Espírito Santo. Amém. Nossa Senhora Aparecida, o sol se põe, a tarde chega. E nesta tarde, Mãe Aparecida, eu quero renovar a minha consagração total e plena a Jesus.

0: entregar-me, mãe, sobre os teus cuidados. Porque bem sei, mãe, padroeira do Brasil, que se me colocar sob os teus cuidados, não me perderei. Eu consagro os meus trabalhos, sofrimentos e alegrias. Eu vos consagro, mãe, o meu corpo, a minha alma e toda a minha vida. Eu vos consagro Nossa Senhora Aparecida, minha família. E peço, mãe, livrai-nos de todo mal, das doenças e do pecado. Nossa Senhora Aparecida, abençoai nossas famílias. Protegei os doentes, as criancinhas. Abençoai a igreja. Abençoai o povo de Deus. Nossa Senhora Aparecida, lembrai-vos que sois a nossa padroeira, poderosa padroeira de nossa pátria. Abençoai todos os governantes. Cessai a corrupção, a mentira. De modo especial, mãe, olhai pelos desvalidos, excluídos e empobrecidos. Dai-nos a vossa bênção, mãe. Ave Maria, cheia de graça, o Senhor é convosco. Bendita sois vós entre as mulheres, e bendito é o fruto do vosso ventre, Jesus. Santa Maria, Mãe de Deus, rogai por nós, pecadores, agora e na hora de nossa morte. Amém. Nossa Senhora, fazei-nos dignos das promessas de teu Filho Jesus. Amém.
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4: Oi, gente querida e amada, boa noite. Sejam todos bem-vindos.

0: Pizzal pediu, tocou, edição de segunda-feira em pé direito, em mais uma deliciosa e saborosa audiência aqui em nossa amada Montanhesa FM 93.5 na sua frequência do seu rádio e para todo o Brasil afora aí pela frequência do nosso site, pelo aplicativo. Alô pessoal de Lagamar, nosso abraço e nosso carinho. Alô também para Coromandel, todos os coromandelenses, pessoal do Chapadão do Pau Terra ali, obrigado pela audiência. Um bibip também, vamos chegando lá em Guardamó, cumprimentando nessa tarde especial, início de noite, já a audiência especial do Pediu Tocou. A programação é livre, estamos sob a extração do signo de Libra até o dia 23 de outubro, estamos ainda na primavera, né? Especialmente vivendo ainda uma semana especial aqui dentro de nossa programação. Hoje é a primeira segunda-feira do mês, aqui primeiro programa também de segunda-feira do mês de outubro do ano de 2026. Hoje é um dia importante, né? O calendário sempre traz pra gente as informações primárias aqui sobre as áreas que hoje faz felicitações especiais. Estamos estamos vivendo ainda o dia 278, hein? Faltam uns minutinhos ainda pra gente finalizar esse dia. Estamos há poucos tempos aí já da reta final do ano, lá pra dezembro, pra começar a preparar o Natal, né? Especialmente, já passaram aí a 41ª semana do ano, 76,2% aí já concluídos com o sucesso do ano de 2026. Bora começar? 6h10 agora, boa noite! Banda Deja Vu Meteoro pra você!
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8: Maravilha! 6h22 agora. Alô, Raíssa! Um beijo pra você. Obrigado aí, ó. Tá me ouvindo lá pelo site de nossa audiência. Um abração pra você. Tudo de bom, viu? Papai do céu sempre te ilumina. Essa garota super meiga e carinhosa, humilde demais, apaixonada pelo mercado aí de gamer de todo o país afora. Uma gamerzinha com um coração grandioso e gigante aí que não cabe dentro do peito, né? Obrigado pela audiência, viu? Tamo junto aí, satisfação imensa de ter você aqui na audiência de hoje. E agora comigo ainda o Celso lá de Lagamada, daqui a pouquinho eu toco o áudio dele por aqui. Obrigado pela audiência. Eva Maria também lá no Antônio Secretário, hein? Obrigado aí, ó. Bom dia pra você também. Bom dia sempre aí curtindo a gente na parte da manhã. E excelente noite também a você que está aqui junto com a gente no Pediu Tocou. Daqui a pouco eu mando aí Iridi Irineu, viu? Recordação de boiadeiro vai pra senhora curtir, tá? Vamos lá, ó. Essa aqui eu mando pra Raíssa. Raíssa, vamos ouvir aqui a Rodeiro Texas com Ana Castela pra você, ó. É sucesso, hein? 6h23 agora, excelente noite. Pediu Tocou é programação livre, viu? Participe, pede o som que você quiser.

Muito bem, ouvintes, agora na voz de Gustavo Lima e Ana Castela, Canudinho, 6h30 agora na sua noite em Vazante. Atenção aqui para essa utilidade pública. Tá naquela via que vai com sentido de Vazante a Lagamar, na subida do Indaiazinho, naquelas proporções por ali. Um ouvinte passou para a gente aqui de que contém um caminhão estragado lá naquelas mediações. Tá um caminhão baú aí na subida do Indaiazinho para quem está vindo aí de Vazante. A pista está aí um pouco tomada devido a esse caminhão que está lá com problemas mecânicos. Então você que está dirigindo tanto de Lagamar para Vazante ou de Vazante para Lagamar, tenha cuidado, dirija-se com delicadeza, reduz a velocidade e quando aproximar um pouco lá, tende a ficar observando bastante, tá bom? Obrigado desde já a todos os ouvintes pelas utilidades públicas que eles passam a gente nas rodovias principais. Iremos alertando aqui quando a pista for normalizada, a gente traz as principais informações. Então, a informação de imediato é que tem um caminhão estragado no porte baú lá na subida do Indaiazinho. Então, você que está dirigindo, trafegando tanto indo de Vazante para Lagamar quanto de Lagamar para Vazante, tome cuidado, dirija com segurança e não acelere demais, tá bom? 6h32, Guilherme Silva, Sofrendo Calado, é a música da sequência.

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8: Muito bem, estamos de volta, 6h38, potência de transmissão e de audiência, pediu, tocou. Agora, Zé Henrique Gabriel, quando o telefone toca.

0: Luiz ou Poderoso Chefão. 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
3: Conexão que se aproxima agora às 6h55, faltando 5 minutos para 7 horas da noite. Daqui a pouquinho, rumo à segunda hora, te pediu, tocou, edição de segunda-feira. Hoje é o dia do trabalhador rural volante. Olha, que coisa diferente, hein? Uma das principais reivindicações dos trabalhadores rurais é a reforma agrária, ou seja, mudança de distribuição ou aí da estrutura da propriedade da terra, em geral, efetuada a partir das iniciativas aí governamentais. Muitos trabalhadores rurais volantes, aí os boias frias, vivem nas periferias das cidades durante a maior parte do ano, dependendo aí de trabalhos esporádicos aí para decorrer aí do plantio de colheita. Então, parabéns a vocês, sucesso, viu? Dia tão importante aí para o nosso segmento rural em todo o país afora. Agora, quem participa comigo é o Euripedes. Ele quer curtir telefone mudo. Vamos tocando, né? Bora curtir na sequência. Trio Parada Dura pra cá, chegando, pedindo passagem a partir de agora.

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6: Pediu, tocou por aqui, agora 7 horas e 6 minutos para vocês. Nando Moreno de um lado, Gino e Gino do outro, Para-brisa do Amor. Vai essa música especial lá para Claro de Minas. Pessoal lá no finalzinho já, especial aí de expediente de trabalho, já curtindo a gente. É você que chegou na sua casa, bom descanso. Um abraço aqui do Pediu, tocou com a minha condução, Victor Gabriel. Vem para cá com a gente, pega o nosso zap zap pelo 996881049 e já manda sua mensagem de texto pedindo a sua música aqui na nossa programação, que é livre. Certinho? Você pode mandar qualquer música de estilo que você queira, do gênero aí. A gente estará atendendo aqui até as 9 horas da noite. Agora, segunda hora de Pediu Tocou.
7: Essa vai para os meus irmãos caminhoneiros desse Brasil. Para-brisa do Amor.
8: Dirigindo, que moda, hein? Que prazer cantar com vocês, hein?
9: Fernando Moreno.
8: Vamos arrebentar.

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1: 7:19.
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6: Hora certinha, 7:21. Alô, especialmente pro Novo Horizonte ali, galerinha conectada com a gente. Obrigado aí pela audiência. Se já acessaram o nosso site em montanhesa.com.br, vai também lá pelo nosso Instagram, da nossa audiência aqui pela Montanhesa também. Vai lá acessar Montanhesa FM lá no Instagram, viu? 93.5. Você vai seguir a gente lá, aí ficar por dentro das principais notícias postadas lá na nossa página principal, lá do Instagram, e além dos rios, hein, dos rios aí que estão sempre em produção, aí na cobertura das principais linhas de eventos em geral aqui em Vazante, hein. Obrigado pela audiência de vocês, bora juntos, agora 7:22, Racine Rafael, quem ama, perdoa.

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4: Olha a hora certinha agora com a gente, 7h33 para você aqui na Montanhesa. Quem conhece essa aqui na voz de Jean Giovanni, hein? A todo o pessoal do bar aí na nossa região aqui, obrigado a vocês aí, bom apetite por aí no Tira Gosto e também na cervejinha gelada, espuma da cerveja agora.

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3: Vamos lá, utilidade pública. Foi encontrado um cartão da Caixa Econômica em nome de Júnior Alves Siqueira. O dono pode procurar a recepção da emissora para fazer a retirada. Clênia Borges Biró perdeu a sua carteira de identidade na proximidade da Escola Estadual Mariana Soares Rosa. Caso alguém tenha encontrado esse cartão aí especial também aí de identidade, essa carteira de identidade, de identificação, favor aqui deixar na recepção da emissora.

Muito bem, agora 7h48, um abraço aqui, excelente noite aí para a Soraya curtindo a gente, obrigado pelo carinho, sucesso aí para vocês. Ela tá lá juntinho dos filhos, juntinho também do marido Shelly e os papais, o José Luiz mais a Maria Aparecida, que eles amam demais aí, ó, a música de Amado Batista e também para o compadre dela, né, aí especialmente aí o Fabrício. Obrigado pela audiência, vamos lá curtindo aqui agora. Nessa sequência, Cordão de Ouro com Chico Rei Paraná. E já já eu mando aí essa música de Amado Batista pra vocês, viu? Um abraço aí, excelente noite. Obrigado pela audiência. 7h49 agora.

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1: Isso aí, estamos por cá para você, transmissão especial do Pediu Tocou em 8 horas e 8 minutos agora. Um abraço especial para você que está aí, motoristas, ouvindo a nossa audiência, obrigado aí. Pessoal das fazendas da região, fazenda perto ali da Guaridoba, região da Carranca, Indaiazinho aí, nosso abraço, excelente noite a vocês. Manu Batidão de um lado e depois Guilherme Benuto e assim tem a Torre Eiffel.

0: Vai buscar ela ali, já volto.
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3: Muito bem, no matidão para vocês aqui de nossa audiência. Agora 8h17, ótima programação a todo mundo. Agora o Elias Camargos, ele está aqui oferecendo toda a programação para a madrinha Lenita dele, o padrinho Sebastião e os sobrinhos aí, o De Angeli e a Indira e o Leandro lá em Santo Amaro da Imperatriz, lá em Santa Catarina. Eles ouvem a Montanhesa todos os dias. Obrigado a vocês, um grande abraço a todos os ouvintes e demais vizinhos aí de vocês, aí em Santo Amaro da Imperatriz, em Santa Catarina. Obrigado pela audiência. Vamos aqui, ó, Olhos de Luar na voz de Christian e Ralph. Manda isso aí pra vocês, ó.

0: vivere.
1: E o que é?
0: É um grande vazio. É um perigo.

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4: Muito bem, agora 8h34 para vocês, penúltimo módulo de hoje, levando aqui o batidão do Pediu, tocou para você. Vamos lá, de René e Ronaldo, dupla consolidada em todo o Brasil, sertanejo universitário também nessa pegada romântica, eles vêm cantando separados, um dos maiores sucessos de todos os tempos.

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Amados ouvintes, finalzinho de Pedido Tocou, obrigado a vocês pela fidelidade, pelo carinho, desde semana passada, estava aqui junto de vocês, retornando aí das minhas férias, aí na última quinta-feira, dia 1º aí de outubro do ano de 2026. Lá já se foram, né, 3 dias aí ao vivo, esse dia de hoje é o 4º dia ao vivo no meio de semana, então assim, muito obrigado, estaremos amanhã juntos, se Deus quiser, a partir das 18 horas, novamente aqui pelo Pedido Tocou. Excelente noite ainda restante de segunda-feira, uma segundona abençoada, uma semana super atrativa para todos vocês. As últimas músicas agora na sequência, vem aí Luan Santana, acerta a mão para vocês e depois vem a Voz do Brasil e às 22 horas tem Cidade Win Love. A vocês o meu abraço, meu carinho, obrigado e até amanhã, se Deus quiser.

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